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0: abençoe.
1: Delícia, família.
0: É nóis.
1: Faça muito barulho, TDP, Thiago Martins.
2: É nóis.
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brasileira é um fenômeno da natureza. É fogo, é vento, é luz. Ela tem sonhos, ela tem vida, ela tem fé. E ela nunca, em hipótese alguma, irá passar despercebida.

0: chama.
1: Oh! Ah, coisa linda, rapaz! Peraí que agora é minha vez, chega o pau.
2: Eu vou contar meu segredo.

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0: Rapaz, arrepiei tudo agora.
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1: Olha a hora certa, tá tudo igual, hein? 2:02.
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0: Deus abençoe vocês, mais esse projeto lindo, maravilhoso.
1: Obrigado, amém, gente. Todos
2: obrigada
1: nós.
2: Pela amizade, pelo sucesso. Carinho sempre.
1: Obrigada por terem vindo.
3: Vamos com mais, Deus. Falar de amor.

0: Sejam bem-vindos ao Acústico de Primeira com Renê
1: e Adriano.
0: É isso aí, Adriano.
2: Obrigado.
0: É isso aí.
2: Vamos de música.
0: Vamos lá, vamos de música aí, vai lá.

0: Coisa boa, rapaz.
1: Isso aí, né, Adriano? Bom demais, hein? Isso é melhor do que dinheiro achado.
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3: Confira a hora, 3 da manhã em 1 minuto.
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1: Confira a hora certa, 3:32.

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1: Olha a hora certa, 4:02.
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conheço um velho ditado que é do tempo dos Agais. Diz que um pai trata 10 filhos e 10 filhos não tratam pai. Sentindo o peso dos anos sem poder mais trabalhar, o velho peão estradeiro com seu filho foi morar. O rapaz era casado, a mulher deu de implicar: você manda o velho embora se não quiser que eu vá. O rapaz, coração duro, com o velho

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1: Agora são 4 horas e 32 minutos. Bom dia.
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1: Confira a hora certa, agora pontualmente 5 da manhã, hora de acordar.
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0: coração do Brasil. Bom dia, nós estamos por cá. Nós estamos por cá. Oi, Silvaneide. Alô, Silvaneide, bom dia. Bom dia, bom dia. Bom dia, Raimundão. Raimundão do Rio da Rã. Bom dia, meu amigo Raimundão do Rio da Rã. É hora de acordar, Raimundão do Rio da Rã.
1: Bom dia, Cardoso. Bom dia, Cardoso. É que aí, Marcos, na paz aí. Tô dando logo um bom dia, pra você chegar na rádio. Aí você já me vê meu lado já. Bom dia.
0: Bom dia.
1: Bota uma música nós ouvir aí, rapaz.
0: Bom dia.
1: A Marcela Marcolina, a moto do Vaqueto, nós ouvir agora é madrugada.
0: Bom dia, meu amigo.
1: Aqui tô me levantando mais cedo, já tocando o café e enfrentar a luta.
0: E vamos dia, cuidar, Cardoso, vamos cuidar.
1: Tudo beleza aí?
0: Tudo legal.
1: Essa música oferecer pra turma toda aí que estiver me ouvindo. E os vaqueiros que tira leite a parte da manhã todo dia cedo. Bom
0: tá
1: dia.
0: Certo, Raimundo.
1: E pra você também. Arrocha lá agora, tô esperando o muro. Isso aí.
0: Valeu,
1: no
0: meu
1: programa
0: amigo.
1: E abrindo o rádio. Oh, abrindo o programa e abrindo a rádio, como digo dizer, e arrochando a música também. Bom dia, Marcos.
0: Bom Carlos dia, bom dia, categoria.
1: Vai, tá ligado desde 4 horas da manhã.
0: Bom dia, categoria. Um grande abraço, categoria. Um abraço pra você, meu amigo Raimundão. Raimundão Vaqueiro do Rio da Rã. Raimundão Vaqueiro do Rio da Rã. Que tá ouvindo a sucesso. Bom dia. Bom dia pra você que tá ligado. É, rapaz. Bom dia. Bom dia, bom dia, meu povão, bom dia. Olha a hora, 5:20.
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14: 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Olha a hora, Brasil, 5:39.
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17: Quem manda hoje é você e o povo de Tobias Barreto. Bora!
18: Bora, Tobias Barreto!

0: na sucesso, tá na boa. Alô, meu Brasil. Alô, meu Brasil, bom dia. É hora de acordar. É hora de pular da cama, Brasil. Bom dia. Bom dia, bom dia, povão da Bahia, bom dia, povão do Brasil. Vamos acordando aí, minha gente, vamos acordando. A gente tem muita música ainda hoje, tem a sua participação aqui na sua sucesso de Serra do Ramalho. Nós estamos por cá. Estou por cá para fazer o melhor para você. Bom dia. Bom dia, bom dia. E aí, tudo bem? Tudo jóia com você? Tudo tranquilo? Chama Catúcia aí. Chama Catúcia. Oi, Catúcia, bom dia, bom dia. Alô, meu Brasil. Alô, meu Brasil.
1: Bom dia, Cardoso, Deus abençoe seu dia, Deus te proteja, Deus te guarde seu final de semana. Manda um alô pra minha amiga Graça, lá em Sítio do Mato, Cleidinha, Arthur, Antônio, Maria Vitória, Nazaré, Márcio dos Rios, João Dona Eudália, Neto, Creuzinha no Taquari, Célia no 18, enfim, todos os ouvintes. Tá na sucesso, tá na boa.
0: Abraço, tudo de bom. Catúcia, tudo de bom, Catúcia. Que Deus lhe proteja. É isso aí. Alô, alô, meu povo, bom dia. Bom dia, bom dia. É isso aí, Olindina. Um abraço. Bom dia, bom dia. É todo mundo ligado comigo na sucesso no Alô Brasil. Alô, alô, meu povo, vem porque a gente tá por cá. Eu estou por cá. Meu amigo Zé Sola. Zé Sola, você tá onde, Zé Sola? Onde é que você tá, Zé Sola e Zenilda? Zé Sola. Bom dia, Edilson. Edilson Turismo. Manda áudio, Edilson Turismo. Manda áudio, Edilson Turismo. Alô, alô, meu Brasil. Vamos chamar o povão. Vamos chamar o povão.
2: Bom dia, Cardoso. Bora cuidar, que tá ficando tarde. Que é meu vaqueiro, vamos da fazenda aqui, Lobato. Manda um alô pra nós aqui da ordem aqui, mano. E manda aquela moda pesada pra nós escutar aqui.
0: Valeu, vaqueiro. Um abraço, vaqueiro. Um abraço, Creuza. Bom dia, Creuza do Taquari.
3: Bom dia, Cardoso. Esqueci, manda um alô pra João aí, João da Magra, que tá aqui na frente de casa, mas Carol e as filhas, pra o Hélio, que trabalha lá na máquina, na casa dele, mas a esposa dele aí, o pai, todo mundo. E com a Diana Santa Rosa, mas com a Anaí, família, tudo, todo mundo aí, viu? Cebolinha. E manda algo que eu não sei ler, viu, pra você. Então, acessa na boa, manda algo pra gente escutar, Cardoso. Acordei agora, Cardoso. Vamos tomar café. Fica com Deus, bom trabalho.
0: Obrigado, Creuza. Lulu Sena, Jefferson Rosendo, Gabi Liz e José Henrique. Bom dia. Bom dia, tia Maria. Bom dia, tia Maria. Bom dia, tia Maria. Bom dia, Ita e bom dia, Val. Bom dia, Ita e bom dia, Val. Bom dia, Sirlene Baiano. Bom dia, Sirlene. Bom dia, Baiano. Bom dia, Maria Lúcia. Bom dia, Maria Lúcia, Antônio e Dona Neuza. Um abraço. Bom dia, bom dia. É o povão todo que tá ouvindo. Isso, meu Brasil. Vamos em frente. José Gonçalves. Bom dia, José. Rívia, bom dia, Rívia. Rívia, bom dia, José Gonçalves. É no assentamento. José Gonçalves. Bom dia, Eli Santos. Bom dia, Eli Santos. Bom dia, Jacira. Bom dia, Jacira. Bom dia, Nazaré Língua de Fogo. Bom dia, Nazaré Língua de Fogo. Bom dia, João Paulo e Lindalva. João Paulo e Lindalva. Bom dia, bom dia. Bom dia, Guiomar. Bom dia, Guiomar. Alô, Guiomar, bom dia. Tá na sucesso, tá na boa. Bom dia, meu Brasil.

0: E o Brasil, bom dia, olha a hora, 5h49, 5h49, bom dia meu povão, bom dia. Olha, eu quero mandar um abraço pra Vanessa, que tá ligada na Sucesso. Pedro Liege, bom dia Pedro Liege. Bom dia, veinho da CSB. Veinho da CSB. E também, aí o veinho da CSB é o Gilmar. O Valmizinho locutor. O Bebeto da 3. Bom dia. Meu amigo Luciano Davan. Luciano Turismo e Adalto, o seu motorista. Minha amiga Regina e Bruna em São Paulo. Manel da Mata em Goiânia, bom dia. Cocô na Brasileira. Célia na 18, bom dia Célia na 18. Nega da 18. José Ângelo, alô José Ângelo, bom dia. Bom dia, Galeguinho, meu brother. Galeguinho da ambulância, tá ligado na Sucesso lá na 22. Alô, Galeguinho da ambulância. Bom dia, meu brother. Nega da 18. Bom dia, nega da 18. Nega da 18, bom dia.
1: Um abraço. Bom dia, Cardoso, que Deus nos abençoe nesse sabadão maravilhoso, em nome do Senhor Jesus.
0: Um abraço, bom dia. Bom dia, bebezão. Bom dia, bebezão.
2: Bom dia, Cardoso, bom dia. Cuida. Na hora de levantar. Já estou levantando. Eu te espero. Manda áudio que eu não sei ler, Carlos. Manda áudio. Não vamos chorar outra vez, meu amor. Carlos, manda áudio. Manda uma música de.
0: Não é bom se acordar primeiro, não, bebezão? Acorda
2: tá
0: primeiro.
2: Espera desde aquele dia que eu te pedi. Mandei pra minha mãe. Maria da Glória, Tagrovila 10. Vitória, Derivan. Mandei pra todo mundo, Carlos. Cuida. Ótimo dia aí pra todos, Carlos. Bom trabalho.
0: Valeu, meu brother. Mas acorda primeiro, não manda áudio dormindo, não. Tá na Sucesso, tá na boa. Alô, Lulu Sena, Jefferson Roseno, Liz, Gabi, José Henrique, bom dia. Bom dia, meu amigo que tá ligado, Simazão, da Boca da Vereda.
3: Bom dia, Cardoso, bom dia, Sucesso, bora, Cardoso, vamos botar de papel, bora tomar um cafezinho pra gente ter saber de ligar a máquina, esquentar o motor, bora mandar uma alusão aí pra todos os amigos.
0: Tá certo,
3: meu amigo, Cocolá na Brasileira, simbora, Valmizinho na Agrovila 1, né? Todos os colegas de profissão, todos os vanzeiros, né? Simbora Roninho, simbora Marcelo, simbora Macaxeira, bora, meu filho. Simbora aí na Agrovila 2, na Agrovila 6 também, Jonas. Bora, meu filho, cuida. Vou mandar pro grupo também, desmantelo, né? O grupo aí que nós temos deputado de vaquejada, simbora Leonardo Vaqueiro, na Agrovila 10, na Fazenda, tirando leite uma hora dessa, né, meu filho? Bora, levanta. Simbora Juninho Boiador na Agrovila 20. Pra todos, pra você, Cardoso. Cocola na Brasileira também, Alfredinha aqui no Pambu.
0: Valeu, Simazão da Boca da Vereda. Maravilha. Guilmar, bom dia. Netão de Brasília, bom dia, Graça de Cido Mato, bom dia, Delmizão. Bom dia, Betão do Caminhão, lá em Goiás. Ligado na Sucesso. Betão do Caminhão, bom dia. É isso aí, Betão. Betão do Caminhão lá em São Paulo, em Goiânia. Goiás.
4: Tô acompanhando você aqui em Goiás. É pra assistir no programa de você.
0: Valeu, Betão. Um abraço. Bom dia. Zé Sola. Bom dia, Zé Sola.
5: Tudo bom, tia? Bom dia, Cardoso. Como é que tá as coisas por aí? Só pro carro. Igual tá certo. Passa uma música pra fazer com o Mário Batista aí, viu? Qualquer um de Mário Batista pra gente é bom. Oferece aí pra todo mundo aqui no Nova Costa. Um abraço aí. Seja aí da rádio.
0: Valeu, Zé Sola. Um abraço. Cláudio Mecânico. Cláudio Mecânico, Zé Carlos. É, o Zé Carlos eletricista e o Luciano. Bom dia, Zé Carlos. Bom dia, Cláudio Mecânico e o Luciano. E o Jamilim. Bom dia, Jamilim.
6: E aí, Cardoso, bom dia. Como é que você tá, meu irmão? Vamos acordar a galera, vamos acordar a galera. Sucesso FM, tá na sucesso, tá na boa. É isso aí, meu irmão. Um ótimo final de semana pra você e pra todos os ouvintes aí. Que Deus traga aí um final de semana aí cheio de saúde e paz aí pra todo mundo aí, viu? Fica com Deus aí. Toca uma música legal pra nós aí. Manda aí um abraço aí pros ouvintes aí do Cláudio Mecânico aqui da CSR Mecânica. Fica com Deus, meu irmão. Valeu.
0: Alô, Serra do Ramalho. Bora, caboclo. Bom dia, meu amigo. Que tá ligado, Raimundão. Raimundão tá ligado na sucesso lá do outro lado do rio, escutando o nosso programa. O Raimundão. Raimundão, você acorda, Raimundão. Você tá igual bebezão?
7: Ô, Carlosão, véio. Bom dia, Carlos. Tá beleza, rapaz. Você botou no meio do certo. Bom dia, Carlos. Parabéns, Carlos. Obrigado, meu amigo.
0: Valeu.
7: Tô com um café aqui e assistindo na toada. Bom dia, Márcio.
0: Bom dia, bom dia.
7: Você é um locutor e ela locutou mesmo.
0: Bom dia. Ave Maria. Ô, Dona Nu, bom dia, Dona Nu. Dona Nu, um abraço, Dona Nu. Dona Nu, lembra de mim pra eu lembrar de você, Dona Nu. Lembra de mim pra eu lembrar de você, Dona Nu. Bom dia. Bom dia, Guilmar. Ô, Wendão. Wendão. Um áudio só já tá bom. Um áudio só já tá bom. Não precisa mandar um bocado de áudio, não. Um só já tá de bom tamanho, viu, Wendão? Wendão. Já, um só já tá bom. Não manda um bocado, não, porque senão hoje o programa é lotado. É, hoje o programa é muito, muito lotado. E aí muitos áudios aqui atrapalha. Muita coisa. Não dá conta nem de tocar música tudo. E muito áudio repetindo aqui não dá certo, não. Vamos devagar aí. Vamos devagar aí, Wendão. Eu atender você logo aqui. Tá na sucesso, tá na boa. Tá na sucesso, tá na boa. É isso aí, Brasil.
8: Bom dia, Cardoso. Tá na sucesso, tá na boa. Aqui quem fala é o Wendão da Fazenda Lagoa Nova.
0: Lagoa Nova, Wendão.
8: Gostaria de mandar um alô lá pra

0: pra eles, pra todos que ouvem a rádio aí.
1: Tá bom.
0: Gostaria de ouvir uma música de Trio Parada Dura. Tá na sucesso, tá na boa, Cadu.
2: Valeu, Endão. Obrigado. Fica com Deus aí.
0: E vamos acordar pra trabalhar, que meu pai me dizia, passarinho que não deve nada, morre do pé cedo, Cardoso. Passarinho que não, morre, que não deve nada, ele morre os pés cedo. Tá na sucesso, tá na boa.
2: Valeu, valeu, valeu, Endão.
0: E lembra de mim pra me lembrar de você, Cardoso.
2: Valeu, Endão. Tudo de bom, meu filho. Tudo de bom, Endão. É isso aí, hoje o programa tá lotado aqui já tem muita gente que já mandou áudio aqui, tá corrido demais aqui hoje, muito corrido, hoje aqui tá um trem do outro mundo aqui, viu? É, rapaz, o trem hoje pegou, mas vamos adiante, é isso aí, Brasil.

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0: Alô, meu Brasil, bom dia, bom dia. Alô, Guiomar, bom dia, Maria Lúcia, bom dia, Cocó da Brasileira. Cocó da Brasileira tá ligado.
1: Bom dia, Cardoso, bom dia, Tupurcá, Cardoso, sábado. Manda um alô aí pra família da Sinal da Boca da Vereda, menina de Beijão, sim, Cinelândia. Aninha Macedo, Irani Silva, Isabel, do Fruticultura. Vou oferecer a próxima música aí pra todos eles aí. Um alô aí pra turma aí do Grupo Jovem Guarda e o Grupo Amigos do Rádio.
0: Tá? Valeu, Cocó.
1: Beleza? Rogério Vaqueiro. Todos eles aí.
0: Abraço.
1: Bom dia, cara.
0: Valeu. Vou
1: oferecer a próxima música aí.
0: Valeu, Cocó da Brasileira.
1: Tá na boa. Lembra de mim pra me lembrar de você. Manda lá, que eu não sei ler.
0: Valeu, Cocó. Bom dia. Alô, Edilson Dias. Edilson Dias. Fabiano. Carol. Dona Delfina e Everaldo. Ouvindo a sucesso. Bom dia, Nalva na 12. Bom dia, Nalva na 12. Bom dia, Sandra. Bom dia, Sandra. Bom dia, Sandra. Tudo bem, Sandra? Sandra Fernandes. É, César, Sueli e Suzane. Dona Nina e seu Abílio. Neta e Apolinário, lá na aldeia. Neta e Apolinário. Bom dia, Lia Couto. Bom dia, Lia Couto. Bom dia. Bom dia, Uda. Bom dia, Uda. Uda e Nalva na 12. Bom dia, Alfredo. O homem sem medo. Bom dia, Alfredo. O homem sem medo. Lá no Pambu. O Alto do Paraíso. E Alfredo na batalha. Alô, Alfredo na batalha. Bom dia, Aguinaldo da Mata em Itapevi. Bom dia, Maria. Bom dia, Maria. Bom dia, Maria das Pranta. Bom dia, Maria das Pranta. E Maria da Lapa. Bom dia, Maria da Lapa. Bom dia, Maria da Lapa. Bom dia, minha amiga Maria da Lapa. Bom dia, Delmizão. Delmizão, lá da 10. Bom dia, Delmi e Rosinha. Bom dia, Nalva. Bom dia, Nalva. Bom dia.
2: Bom dia, nosso amigo Cardoso. Bom final de semana pra você, Cardoso.
0: Obrigado.
2: Viu, Cardoso? Tá na sucesso, tá na boa. Um bom dia. Deus abençoe nosso dia, Cardoso.
0: Amém. Amém, amém, amém, amém. José Ângelo, bom dia.
3: Bom dia, bom dia, bom dia, Branda. Bom dia. Que Deus abençoe pra nós. Um ótimo sabadão maravilhoso. Uma moda pra nós aí de Cia Muniz. Oferecer pra Dona Cissa, São Paulo Preto. E toda a galera. Serrabalhense. Valeu, meu irmão. Um abraço. Bom dia, fica com Deus.
0: Valeu, José Ângelo. Valeu, José Ângelo e Paulo Preto, Dona Cissa. Bom dia. Bom dia. Bom dia, bom dia. Bom dia, galeguinho da ambulância, bom dia.
4: Bom dia, Cardoso, tô aqui na escuta. Cardoso, quero mandar um alô aí pra, primeiramente, pra minha esposa da Venice, pra meus filhos. Feliz dia dos pais pra meus filhos, pra Bidia, pra Charles. Bidia ainda não tem menino, não. Quero mandar um alô aí pra minha nora, pra Josiane dele, pra minha netinha Mariana. Cardoso, quero mandar um alô também aí pra o povo aqui da Agrovilha 22, pra todos, feliz dia dos pais, pra todos os pais da Agrovilha 22, feliz dia dos pais, pra todos os pais da Agrovilha 21, todos os pais do Barreiro Grande, feliz dia dos pais pra Tony da Gata, Valmir, Palmeirinho na Agrovilha 13, Cardoso. Tô no Alô Brasil, Cardoso. Tá na sucesso, tá na boa. Manda áudio que eu não sei ler, meu amigo.
0: Valeu, Galeguinho, meu brother. Galeguinho. já tirando leite. Bom dia, Zelito da da Fazenda Brejim, vaqueiro da Fazenda Brejim. Bom dia, Zelitão.
5: Bom dia, meu coligado Cardoso, Sabador, meu patrão. Vamos que vamos. Bora, vai. Bora, irmão Benga. Bora, Tiririca, Regina, Jorge, Gilvan, Jaitim, Neguinho, Iban, Zenils, Dudu, Misera, sempre pra não esquecer ninguém. Manda áudio, Cardoso. Eu não sei ler, lembra de mim, eu lembrar de você.
0: Valeu, valeu, Zelitão, valeu, Zelitão, vaqueiro da Fazenda Brejim, e era vaqueiro da Fazenda Mata Escura.
6: Bom dia, Cardoso.
0: Alfredo.
6: Acorda, Simar, acorda, Simar, acorda, Zé Boga, acorda, Jails, acorda, Lucinal, dos Farias. Você vai ver outro rapaz. Beta, Nazaré, na 6, Luiz, na 3, Impacto da Água, Mulher da Mata, Neto Brasília, bom dia.
0: Valeu, Alfredo. Valeu, Alfredo, um abraço. Fala aí, bebezão, acorda, bebezão.
7: É, com nós é assim. Quando a coisa é boa, é até dormindo. Mas manda áudio. Oh, coisa boa. É o programa Rádio Sucesso FM.
0: Valeu, bebezão. Valeu, bebezão. Valeu, bebezão. Bebezão. Tá ligado, bebezão? Acorda, bebezão.
8: Bom dia, Cardoso. Bom dia. Vida cuida. Na hora de levantar. Já estou levantando. Manda áudio que eu não sei ler, Cardoso. Manda áudio. Cardoso, manda áudio. Manda uma música de Zezé de Camargo e Luciano, Cardoso. Tô na espera desde aquele dia que eu te pedi. Mandei pra minha mãe. Maria da Glória, da Agrovila 10. Vitória, Derivan. Mandei pra todo mundo, Cardoso. Cuida, cuida.
0: Cuida, cuida, bebezão.
8: Bom dia aí pra todos, Cardoso.
0: Valeu, bebezão. Cido Russo e Elba. Cido Russo e Elba. Lá na 7. Bom dia, Cido Russo e Elba. Bom dia, Deone. Bom dia, Deone. E Terra Seca, bom dia.
9: Bom dia, cara. Bom dia. Bom dia pra você e pra todos os ouvintes da Sucesso FM. Bom dia pra todos aí da Serra do Ramalho. Bom dia pra todo o pessoal, meus amigos lá na Fazenda Batalha. Bom dia pra todos aqui no Projeto Formoso. Minha esposa, meus filhos, minha filha. E todos os amigos aqui do projeto. Meu amigo Evaldo, mecânico, lá no CSB. Aqui do projeto. Pra todos aí da Grovila 5, os compadres Pai da Água. Um bom dia pra Terra Seca lá na beira do rio. Bom dia pro meu pai, minha mãe, meus irmãos, minhas irmãs, aí tudo na Serra do Ramalho. Um abraço, tudo de bom. Bom final de semana. Bom dia, cara.
0: Abraço, bom dia. Bom dia, bom dia, bom dia. Bom dia, bom dia. Bom dia, meu povão. Bom dia, bom dia, bom dia. Tá na Sucesso. Tá na boa. Alô, meu Brasil. O vaqueiro do Rio da Rã. O Raimundão. O Alfredo tá ligado. Bom dia, Alfredo. Bom dia, Alfredo. Bom dia, Alfredo. É isso aí, Alfredo. Bom dia. Alô, Brasil. Alô, Brasil. É isto aí, meu povão. É isto aí, meu Brasil. Você que tá aí do outro lado, só escutando o nosso programa. Bom dia, Brasil. Bom dia.
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10: 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Na Sucesso
0: FM. Hoje, de novo, outra vez novamente, o programa foi emendado. O programa tá emendado e nós vamos aí nessa emenda até as 8 horas da manhã. Muita música e muito bate-papo. Nós vamos pra cá. Vamos pra cá. Quero você na sintonia. Quero você comigo na sintonia. Não é, Brasil? E é só.

0: Alô, meu Brasil. Olha, são 6:28. Alô, Joe. Joe tá ligado. Bom dia, Joe. Bom dia, Tony Rufião. Joe e Tony Rufião, ouvindo a Rádio Sucesso. Bom dia, Alfredo. Bom dia, Alfredo. Bom dia, Alfredo.
1: Bom dia, meu amigo Cardoso. Como é que tá aí, velho? Rapaz, eu não tô muito bom não, moço, que a moto essa semana me deu um capote aqui, rapaz. Eu tô com o joelho aqui, né? Fazer que não dizer o jogador, tô com o joelho podre, rapaz. O joelho, velho, tá inchado e tá sarando aí, agora eu tenho a rocha mesmo. Bom dia, Cardoso. Bom dia, meu amigo. Um bom sábado pra nós aí, Cardosão.
0: Abraço.
1: O sucesso tá na boa. Um alô pra todo mundo aí que ouve essa raida. O sucesso tá na boa. Manda áudio que eu não sei ler, Cardoso. Manda a música que tá na programação aí, meu amigo. Bom dia, bom dia, bom dia. Um bom sábado pra todos nós.
0: Alô, meu Brasil. Bom dia, Alfredo. Bom dia, Alfredo. Lá na Batalha, PA Batalha. É o Zenita, PA Batalha e Silso também, um abraço. Ô, Toy Neto, é o Tony da Gata e Belo Mirim da Rapadura, bom dia. Bom dia, Apolinário, bom dia, Neta, bom dia, Popó. Bom dia, meu Brasil. Bom dia, Anne. Alô, Anne. Bom dia, Anne. Bom dia, Marilene. Bom dia, Marilene. Bom dia, Tati. Bom dia, Lara. Bom dia, Lara. Bom dia, Laura. Bom dia, seu Zé. Bom dia, dona Raimunda. Bom dia, Tati. Bom dia, Tati. Bom dia, dona Maria do Socorro. Bom dia, dona Maria do Socorro. Bom dia, dona Maria do Socorro. Bom dia, Batom, e bom dia, Dida. Bom dia, Dida, e bom dia, Batom. Bom dia, esse povo todo da Bahia. Bom dia, Vangevaldo. Bom dia, Vangevaldo. Bom dia, Vangevaldo. Acorda, Vangevaldo. Bom dia. Tá todo mundo ligado na Sucesso. São 6:31. O programa tá emendado. Tá emendado.

0: Bom dia, meu povão. Bom dia. Bom dia, Anne. Bom dia, Elzenita. Bom dia, Elzenita, no PA Batalha. Elzenita no PA Batalha. Bom dia. É hora de pular da cama, meu Brasil. É hora de acordar. É hora de pular da cama e é hora de acordar. Bom dia, Jaine. Bom dia, Jaine. Bom dia. Bom dia, meu povão. Bom dia, João da saudosa Dona Eudália. Bom dia, João Batista. Bom dia, Leo Lucena. Bom dia, Leo Lucena. Bom dia, Clarinha. Bom dia, Chico. Bom dia, Chico. Bom dia, Maria Conceição. Bom dia, Flávia e Fádila. Fádila e Flávia. João Batista, quando tiver sua música aqui, eu toco, viu? Quando sua música tiver aqui, eu toco. O dia que tiver ela aqui, né? O dia que tiver essa música aqui, eu toco pra você. O dia que tiver. Olha, 6:41 aqui na Sucesso.
1: Fala com o amigo Cardoso. Eu tô por cá, Cardoso. Manda a próxima música aí pra galera aí, Cardoso. Pessoal leiteiro. Os meus primos aí do Curral Novo, Dezinho, São Joaquim, Caspris, Zé Amaro e família, todos que tiver na escuta, manda, caça uma música de vaquejada bem boa aí pra gente.
0: Prefeitamente.
1: Ricardo, estou por cá, chama.
0: Prefeitamente. Odite, em Lagoa Clara, Luzia Bastos, tá ouvindo a Sucesso. Oi, Luzia Bastos, tá escutando a Sucesso. Bom dia. Bom dia, meu povão do Brasil. Aumenta o volume. É preciso saber viver. É, rapaz, vamos tocar o barco. Só que eu vou trazer Roberto Carlos cantando essa música. O Rei Roberto. São 6:43. Hoje o programa tá emendado.

0: bom dia, é hora de pular da cama, é hora de acordar. Vamos cuidar, meu Brasil. Vamos cuidar, meu Brasil. São 6h49. 6h49 na sua sucesso. 6h49 na sua sucesso. O Neto de Brasília. O Neto de Brasília, bom dia.
1: Manda áudio que eu não sei ler. Manda áudio que eu não sei ler. Tô por cá, meu coligado Cardoso. E você? Bora já correr atrás dos papéis, né? Tem um dia abençoado aí, um bom final de semana. Um bom trabalho. E já tô por cá correndo atrás dos papéis. E com nós é assim. A pancada é segura pra cobra não dar o bote. Manda áudio que eu não sei ler.
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0: Ei, Brasil! Ei, Brasil! Deixa a baleia cortar água. Deixa a baleia cortar água. Bora, Joe! Bora, Joe!
1: Bom dia, Cardoso, cuida. Tamo por cá. É, manda um alô aí pra Tônia aí da 14, tô no Rufião. Um alô pra galera da 15, hein? Um alô pra Albenário, cuida. Gustavo aí, Zé Vaqueiro, a pé. Nós somos de 8 municípios, mas estamos ligados aí na Nova.
0: Pronto!
1: Perdão, amado. É assim que fala, hein?
0: É isso mesmo. Tá certo. É,
1: Cardoso, você tem que atender mais o povo, moço. O povo pede música, empurra a música no povo. Vamos apertando pro povo e agrada o povo. Aí sua rádio vai pra frente.
0: Pô, né? Eita, Joe! Eita, Joe! Toca a música, né, Joe? O povo pede, tem que botar música, Joe. Muito bem, Joe, tá certinho, não tá errado não. Mas é que não tem tempo pra tocar muita música não, Joe. O tempo é escasso. É, o tempo é escasso. Delmizão!
2: E aí, Cardoso, o brother pediu a música aí de vaquejada. Passa um bom do vaqueiro, é vaquejado também. Filho mesmo, bom dia, um abraço pra toda a galera que está na sucesso, valeu?
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4: Bom dia, Cardoso, quero que você passe uma mensagem no

0: Acho que passou pra mim, só que tá longe.
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1: Bom dia, meu Brasil. Doutora Vilma, alô doutora Vilma, doutora Mônica e Elzinha, bom dia. Eu estou por cá. Eu estou por cá. E você, onde é que você tá?
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1: E tome-lhe música. Tome-lhe música.

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2: Oi Brasil, bom dia. 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Olha a hora, Brasil, agora 7:02. Bom dia.
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0: Isso, bom dia. Alô, alô, meu povão, bom dia. Dona Solange, bom dia. Bom dia, Avanilza. Bom dia, Avanilza.
1: Bom dia, Cardoso. Sabadão. Bora, bora. Quero aqui, Cardoso, deixar o meu alô, né? A nossa amiga Lia, Val, nossa amiga Val, a minha mãe Neuza, né? O meu amigo Marlon. Abração, Marlon. Marlon tava aqui dançando forrozinho.
0: É mesmo?
1: Aqui de Genício do Piseiro, aqui na Praça da 14, Cardoso.
0: Genício do Piseiro.
1: Bora, bora. Manda áudio que eu não sei ler. Sabadou.
0: Bom dia. Bom dia, bom dia. Vanilza. Bom dia, Vanilza. São 7:18. 7:18 aqui na Sucesso. Alô, alô, meu Brasil. Bom dia, bom dia. Rosinha, bom dia, Rosinha. Bom dia, Rosinha. Bom dia, Vera. Bom dia, Delmizão. Bom dia, Delmizão, categoria. Bom dia, Delmizão.
2: Bom dia, Cardoso. Aqui a rua tá estralada aqui, ó. O somzão, o pau tá quebrando. E todo mundo esperando a música do bonde do vaqueiro aí, vaquejada. Cadê, Cardoso? Só oferecer pra galera do Mariápolis, tomar. Todo mundo de rádio ligado lá. Passa pra nós aí, Cardoso, por favor.
0: Tá na Sucesso, tá na boa. Graça de Sítio do Mato. Graça de Sítio do Mato. Bom dia, Graça.
3: Bom dia, Cardoso. Bom dia, Cardoso. Bom final de semana pra você. Fique com Deus. Tchau.
0: Pra você também, Graça. Um abraço. É, rapaz. Rapaz, Nazaré tá é famosa, rapaz. Nazaré, rapaz. Oi lá, rapaz, tirando foto, mais Dona Solange, mais netinho. Rapaz, Dona Solange, é, Nazaré tá demais aí, tirando foto, mais netinho. Dona Solange, rapaz, eu vou te contar, rapaz. Essa Nazaré tá que tá, rapaz. Ei, Val, Nazaré tá que tá, viu?
4: Sozinho pensando em você.
0: Sozinho pensando em você. Eita, meu Brasil. Eita, meu Brasil, bom dia. Tá na Sucesso, tá na boa. E aí, eu tô por cá. E eu sei, onde é que você tá?
5: Bom dia, Cardoso. Cuida, cuida. Bom dia pra Nego Rufo aí. E o velho Joe começou a participar agora, né? Aí sim, aí você botou por largado chorar. Por largado, tá largado aí é perigoso se enforcar, beber veneno. Aí você botou botando. Um bom dia pra você e o meu trabalho. Tamo por cá.
0: Ah, devagar. Deixa de desembesto, louro. Deixa de desembesto, louro. Tá na Sucesso. Tá na boa. Alô, alô, louro. Ai. Tá na Sucesso. Tá na boa. Bom dia, Val. Bom dia, Val. Dona Solange, cadê Dona Solange, rapaz? Dona Solange, chama a Dona Solange aí. Chama a Dona Solange.
6: Oi, Cardoso, bom dia. Alô, Brasil, bom dia. Um feliz sábado para todos. Um feliz dia dos pais. Que Deus abençoe cada um. É, um abraço a todos. Ei, Cardoso, mas Nazaré ontem fez a festa, viu? Muito bom, Nazaré. Bom dia. Que Deus continue te abençoando. Lia tá feliz. Lia Couto, nasceu a netinha dela, Micaele. Que Deus dê muita saúde, né? Mais uma brasileirinha, mais uma leonina chegando nesse mundo, né? Graças a Deus. Célia da 18, tia Maria, Dona Nô, Dona Creuza na Agrovila 21, Dona Amélia na Agrovila 17, para todo mundo que tá ouvindo a Rádio Sucesso, programa do Cardoso, no sábado pela manhã, Que Deus continue abençoando nós todos. Um abraço, fica com Deus. Valeu, Cardoso, um abraço.
0: Valeu, dona Solange. Valeu, dona Solange. Grande abraço. Grande abraço. Bom dia, 7:22.
6: Cardoso mandou alô pra Val e seu Ita na Água Fria. Um bom dia a todos.
0: Bom dia, Val e Ita. Bom dia, Val e Ita. Um abraço, meu povão. Tem o bonde do vaqueiro aí pra tocar pra meu amigo que tá desassossegado, que é o Delmir. Vê aí se tem o bonde do vaqueiro. Olha aí se tem isso aí, rapaz. Olha aí. Bonde do vaqueiro. Dá uma olhada aí se tem, que o Delmir tá laguneado pra tocar essa música. Bonde do vaqueiro tem? Tem aí? Tem tiro no pé? Qual é a outra que tem? Ex-mulher? Então bota aí, mulher. Bota aí, mulher. Bota aí, mulher. Bota. Vixe, Nossa Senhora. Bota essa aí mesmo, bota aí, mulher. Bota aí, mulher aí, bota aí. Bota aí, mulher, pro Delmir. Delmir, não vai beber muita cana agora com essa música, não, Delmir.

0: Eita, meu Brasil, retrovisor, é o Fagner e o Zezé de Camargo e Luciano. Oi, Graça, em Sítio do Mato. Bom dia, bom dia. Alô, meu povo, onde você estiver, é um prazer estar falando com você. É uma alegria poder falar com você. Oi, minha querida Luzia Bastos. Minha querida Luzia Bastos. Oi, Luzia Bastos. Você tá bem, Luzia Bastos?
1: Bom dia, bom dia, bom dia, Cardoso. Lembra de mim, lembra de você, Cardoso.
0: Lembra de mim?
1: Você lê, Cardoso. Lembra. Cardoso, quero dizer os parabéns pra minha filha, Cardoso, Rosana. Que mora em Parateca, viu, Cardoso?
0: Certo.
1: Manda os parabéns pra ela aí.
0: Vou rodar. Rodar os parabéns pra ela. Fica tranquila. Vou rodar os parabéns pra Rosânia. Tudo de bom, Rosânia. Parabéns, muitos anos de vida. Muita saúde, muita sorte, alegria e felicidade também, tá? Tudo de bom pra você. Obrigado, meu povo. Obrigado, minha gente. Você que, na verdade, acompanha o nosso programa. Obrigado pelo seu carinho. Esse é o Alô Brasil. Esse é o Alô Brasil. Você tá ouvindo? Tá, né? Bom dia.
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0: Parabéns pra Rosane, filha da minha amiga Luzia Bastos. Rosânia, filha da Luzia Bastos. Ela tá aniversariando hoje. É isso aí, é isso aí.
1: Bom dia, bom dia, bom dia, Cardoso. Lembra de mim, lembra de você, Cardoso. Manda áudio, Cardoso, você lê, Cardoso. Cardoso, eu quero dizer os parabéns pra minha filha, Cardoso, Rosana, que mora em Parateca, viu, Cardoso?
0: Tá bom.
1: Os parabéns pra ela aí.
0: Rodei, já rodei, rodei, rodei.
1: Falou, Cardoso. Beleza, Cardoso. Fica com Deus, Cardoso. Um abraço.
0: Tudo de bom, tudo de
1: bom. Beleza, Cardoso.
0: Tudo de bom, tudo de bom. Um abraço a meu amigo João Batista da saudosa Dona Eudália e a Leo Lucena. Bom dia, Leo Lucena. Bom dia, minha amiga Leo Lucena. Bom dia, Bodô. Bodô, cadê você, Bodô? Bom dia, Bodô. Bodô, manda áudio, Bodô. Manda áudio, Bodô. Bodô, manda áudio, Bodô. Manda áudio, Bodô. Manda áudio que eu não sei ler. Eu tô aqui pra te atender agora. Manda áudio, manda áudio, manda áudio. Manda áudio, Brasil. Tá na sucesso, tá na boa. São 7h38, 7h38.
2: Bom dia, Cardoso, bom dia. E aí, Cardoso, como é que você tá? Tá bem? Eu tô bem. Eu sou o pai da Rosânia, Cardoso. Roda os parabéns. Mar de Rosânia aí do Barreiro Grande. Até Milton, viu? Aí você lembra de mim, tu lembra de você, viu, Cardoso? Um abraço.
0: É Milton, é?
2: Bom dia, Cardoso.
0: É Milton? Como é o nome dele aí, Luzia Bastos? Como é o nome dele, Luzia Bastos? Eita, meu Brasil. Bom dia, bom dia. Heraldina, minha amiga Heraldina. Alô, Heraldina, bom dia.
3: Bom dia, Cardoso. Feliz sábado, abençoado, Cardoso, para você, para toda a sua família. Um feliz sábado, abençoado, para meu marido Hernando, Edel, Felipe, Adriano, todos amigos e amigas daqui da 17. Tchau, meu amigo, fica com Deus. Todo o povo do Taquarim.
0: Abraço. Abraço. Tudo de bom. É isso aí, meu Brasil. Bom dia. Eita, povão da Bahia, povão do Brasil. Paulo do Carmo é o Paulo Preto.
4: Bom dia, meu amigo Cardoso. Acordei mais tarde hoje, Cardoso. Hoje de sábado, acordei mais tarde. Viu? Um abraço pra você, pra Cebolinha, João Teodoro na Gavilha 17, todos os moradores da Gavilha 17, todos os moradores da beira do rio, viu? Cebolinha, Nazaré, sabe? João, de Dona João, de Dona Dália, Leuzinha, Etião, Dona Maria, Dona Bodô, Tonho e todos, viu? Zé Anjo, Dona Tatiane, Tião. Um abraço também para Joaquimzão e Dona Francina. Que logo lá eu estou chegando aí. Preparar o café que eu estou chegando aí já. Não estou aí porque acordei mais tarde. Mas daqui para as 8 eu chego. Dona Francina, um abraço para a senhora e Joaquimzão, viu? E todos aí.
0: Dona
4: seu filho
0: Francina.
4: Também, que eu gosto muito. Ele é muito gente boa. E um abraço a todos. Que Deus
0: Dona
4: abençoe.
0: Dona Francina. Dona Francina e Joaquim. Dona Francina e Joaquim. E o Edmilson também. É, aqui na sua sucesso, eu estou por cá. Eu estou por cá. E você, Brasil? Ô, Gilmar! Gilmar Mendes! Bom dia, Gilmar! Bom dia, Gilmar! Bom dia, Milton Gama!
5: Bom dia, Cardozão. Bom dia, Cardozão. Fala comigo, meu irmão, que eu te falo contigo. Sábado. É isso aí, nós trabalhando e Deus abençoando. Deixa aula todo especial. Todos os pais, feliz dia dos pais. Que Deus abençoe. todos nós, né, Cardoso? É isso aí. Só agradecer a Deus. Nós temos saúde, nós estamos ricos. Mas nasceu, foi bonito. Não foi rico, não. Vamos cuidar, eu quero trabalhar. Pois é, isso aí, Cardoso. Que Deus abençoe todos nós, se ela sucesso, tá na boa. Manda áudio, que não se vê. Só agradecer a Deus.
0: Valeu, Almi. Um grande abraço, meu brother. Meu amigo Márcio do Rio. Bom dia, Márcio do Rio. Bom dia, categoria.
6: Bom dia, Cardoso. Bom dia, Sucesso FM. Ei, Cardoso, essa música é uma onda, né? Você já pensou esse cara com essa carcinha pra cima e pra baixo aí? Será que lavou essa carcinha, pelo menos? Pra andar com ela pra cima e pra baixo?
0: Rapaz.
6: Responde aí pra nós aí, Cardoso, se lavou.
0: Deve ter lavado, Mastro Rio. Deve ter lavado, Mastro Rio. Deve ter lavado a calcinha, cara. Mastro Rio. Deve ter lavado a calcinha, Mastro Rio. Ah, eu acho do Rio, Mastro Rio. Não me comprometa, Mastro Rio. Olha, são 7h43.
7: Ei, Caduzão, obrigadão pela música de Bom do Vaqueiro. Ei, certeza eu bebi mesmo. Aqui tinha um litro, bebê, e agora tá, o litro tá por meio. Valeu,
0: rapaz.
7: Obrigado pela música.
0: Valeu.
7: Bebe cachaça mesmo.
0: Que valeu, Delmizão. Vai devagar, Delmizão. Vai devagar. Eita, meu Brasil. Eita, meu Brasil. Esse é o Alô Brasil. E eu estou por cá. Eu estou por cá. Deixa eu mandar um abraço para meu amigo Ailton. Ailton Mendes. Ailton Mendes na Fazenda Morades. É. Lá em Canápolis. Ailton Mendes. Na Fazenda Morades, lá em Canápolis. E todo o povo lá de Canápolis. De Serra Dourada. É. De Tabocas, de Brejolândia. De Santana. Todo mundo ligado, mas nós. Eu estou por cá. A maior audiência do rádio está no ar.
8: Bom dia. Eu gostaria de oferecer uma música chamada
0: Ângela.
8: Para minha família. Para meus amigos, Patrícia, Marilene, sabe? Quem estiver escutando.
0: Ângela!
8: E eu gostaria que você batesse um parabéns aí para Marilene.
0: Marilene.
8: Está completando 55 anos.
0: Marilene, parabéns para Marilene.
8: Ei, Marilene. Cada dia ficando mais velhinha. Aí sim, hein? Pois é.
0: Ah, certo.
8: E para. Pra todos os amigos aí, quem estiver completando hoje.
0: Uhum. Eita, Brasil! E parabéns aí pra Marilene. Feliz aniversário, Marilene. E também eu quero. E outra coisa. Mandar um alô também pra Fabiana. Fabiana, que é a esposa do meu amigo Ailton Mendes. Ailton Mendes lá na Fazenda Morades. Tabocas. Não, Taboca não. Ele vai pra Taboca sempre, mas é lá a Fazenda Morade, é em Canápolis. Canápolis. É, e também mandar um alô aí pra Diene, lá no Pontal. Diene, Valesca e Valentina no Pontal. Escutando o nosso som, o som da sucesso. Show de bola. É isso aí. Aqui não para, meu Brasil.
1: Ei, Cardoso, é Atemilton.
0: Atenilton,
1: meu esposo, o Atenilton. Pai de Osânio.
0: Atenilton.
1: Mano Barri Grande,
0: pronto,
1: viu?
0: Pronto.
1: Atenilton.
0: Atenilton. É, isso mesmo. É isso mesmo.
1: É, Cardoso, é Atenilton.
0: Isto.
1: Atenilton, meu esposo, o pai de Osânio.
0: Atenilton. Atenilton. É isso aí. Tá na sucesso, tá na boa. É isso aí. Vamos embora, Brasil. É. Chama minha amiga Bodô. Alô, Bodô. Bom dia, coração de Jesus.
9: Bom dia, meu amigo Cardoso. Estou por cá. Tô na sintonia da rádio. Tá no Alô, Brasil. Tá muito bom, meu amigo. Um alô aí pra todos os ouvintes, pra Maria, pra Patião, João de Família, Gesso e Família, Dai e Caio e Família.
0: Dadá e Caio.
9: Feliz Dia dos Pais para todos os nossos serramalhenses. Que Deus abençoe.
0: Feliz Dia dos Pais.
9: Fica com Deus, meu amigo.
0: Tranquilidade e paz. É isto aí, meu Brasil. É isto aí, meu Brasil. Bom dia.
10: Cardoso, é Bianca da Grovila, meu pai, minha mãe, minha irmã Bruna, minha irmã Vanessa, Bianca da Grovila, mandou a mulher Amado Batista.
0: É isso aí. É. Muito bom dia. Ai, meu pai do céu, que coisa, Bianca. Alô, Nelly, lá na 11. Nelly na 11, todo o povo da 11. Bom dia, professora Elinha. Bom dia. Bom dia, José Ângelo.
11: Bom dia, bom dia. Ô, Cardoso, bom dia de novo, Cardoso. Então, manda uma moda pra nós aí, homem. Liga lá em casa.
12: Alô, Heraldina.
11: Meu amigo Manelzinho Pedalinda tá por cá.
0: Quando tiver, eu toco. Quando
11: manda
0: tiver aqui.
11: Ele tá aqui chorando, tá apaixonado, vamos. Bom dia, bom dia.
0: Liga lá em casa, quando também tiver, eu toco. Quando tiver. Quando tiver aqui, eu toco. Tá na sucesso, tá na boa. Tá bom, Brasil? Tá bom. É isso aí. Fala, Graça, de Sítio do Mato.
13: Meu querido, tá lembrado de mim mais uma vez. Um abraço, amiga. Fique com Deus. Curta a vida. Bom final de semana pra você mais uma vez.
0: A você também.
13: Obrigado.
0: Abraço. Fica com Deus. Que Deus lhe proteja. Que Deus lhe abençoe. Ô, Bugazão. Alô, Bugazão. Alô, Cebolinha. Alô, Bugazão, alô, Cebolinha. Alô, Zé Ronaldo. Zé Ronaldo. Zé Ronaldo tá ligado na sucesso. Bom dia, meu amigo Zé Ronaldo. Bom dia, categoria. Bom dia, categoria. Esse povo todo aí que escuta nós é de ponta a ponta. Todo mundo liga, todo mundo participa. Meu amigo Márcio do Rio participa direto aqui comigo. Todo mundo manda um recado, todo mundo manda um áudio, porque o povo se sente bem e sente a vontade para participar do nosso programa, que é um programa. Não é um programa astrocáutico, não. Não é um astrocáutico. Ele é um programa, assim, que é do povão. É um povão, é um programa. Não é astrocáutico, ele é um programa bom. Você tá me entendendo, Márcio do Rio? Você tá me entendendo? Porque ele é um programa. Ele não é um programa astrocáutico, ele é um programa bom e o povo gosta dele.
14: Bom dia, Cardoso. Passando aqui, Cardoso, Zé, pra Nil. Desejar feliz Dia dos Pais pra todos os pais.
0: Pronto,
14: pra você,
0: pronto.
14: Pra meu esposo Cícero. Meu filho Wesley, que é pai também.
0: Pronto.
14: Enfim, todos os pais. Feliz Dia dos Pais. Um abraço, Cardoso. Fica com Deus. Passa a música de Amado Batista pra mim, hein, Cardoso?
0: Será que dá tempo? Eita! É, rapaz. Show de bola aqui. Show de bola aqui na sua sucesso. Bom dia, meu Brasil. Quem tá aí agora? Roberto Oliveira? Roberto Oliveira? Ao Roberto Oliveira, categoria. Bom dia, Roberto Oliveira, categoria da Bahia. Bom dia, Roberto Oliveira. Bom dia para meu amigo Pedro Arruda. Alô, Pedro Arruda. Bom dia, Pedro Arruda, categoria da Bahia. Bom dia, Pedro Arruda. Zé Sola ainda tá lá por lá, tá lá por lá na Nova Posse. O Zé Sola ainda tá lá por lá na Nova Posse. Ô, Roberto Oliveira, bom dia.
15: Bom dia, Gilmar. O Cardoso, bom dia, meu amigo. É Roberto aqui do salão. Quero que você passe a música desejando um feliz aniversário para Cibele, minha esposa.
0: Cibele.
15: Muita paz, muitos anos de vida e saúde para ela.
0: Cibele. Parabéns, Cibele. Feliz aniversário, minha amiga. Que Deus lhe proteja, que Deus lhe abençoe, tá bom, Cibele? Tá bom, Cibele? É o Roberto, o seu esposo, que tá mandando pra você.
15: Bom dia, o Cardoso, bom dia, meu amigo. É Roberto aqui do salão. Quero que você passe a música desejando um feliz aniversário pra Cibele, minha esposa. Dê muita paz, muitos anos de vida e saúde pra ela.
0: Eita, meu Brasil. Toca os parabéns pra ela. Toca os parabéns pra ela.

0: Meu Brasil, são 7 horas mais 53 minutos. Aqui na sua Sucesso, Antônio Neto, genro do meu amigo Roque da Paz, e a Cristina. Cristina, alô Cristina, alô Antônio Neto. Antônio Neto é o Tom de Ducha. Oi Neto, é o Tom de Ducha, genro do meu amigo Roque da Paz. Isso. Tom Neto é o Tom de Ducha. Tom de Ducha. É ele aí.
1: Bom dia, Cardoso. Tudo bem? É Toninho Ducha. Cardoso, eu queria pedir uma música Barquinha de Ouro com Guilherme Silva. E oferecer.
0: Quando tiver, família, eu toco.
1: Irmãos, irmãs. Meu primo Zé Dojão, que tá aí de Serra do Ramalho.
0: Zé Dojão.
1: Eletricista, seu Roque, Cleide, Moreno Eletricista, seu Roque, Cleide, Tina e todos que gostarem da música, viu? Um abraço, meu amigo.
0: Quando tiver, eu toco. Eita, meu Brasil. Bom dia, meu povão.
2: Ô, Cardo. Eu pedi você para passar os parabéns nesse tanto pra Sibela e vou lhe convidar. Você ir lá em casa almoçar hoje, rapaz, com uma feijoada mais nós.
0: Ô, rapaz! Muito obrigado! Muito obrigado pelo seu convite, meu amigo Roberto. Quero lhe agradecer de coração pelo seu convite. Se tiver oportunidade, eu vou dar um pulo lá, vou passar para comer uma feijoada com vocês aí. Desde já, eu desejo mais uma vez um feliz aniversário para sua esposa Sibeli. Tudo de bom. Olha, 7 horas, mas eu tô muito honrado com o seu convite. 7 horas mais 55 minutos. Tá na Sucesso, tá na boa. Alô, alô, Brasil. Oi, Silvana.
3: Bom dia, Cardoso. Que é Silvana da Gravida 10. Gostaria de parabenizar Valdemiro Popular Galo e Johnny do Povão, que tá completando hoje.
0: Johnny do Povão? Parabéns a Johnny do Povão.
3: Para todos da 10.
0: Parabéns a Johnny do Povão.
3: Simone, Léo e Valentino.
0: Parabéns ao Johnny do Povão, que tá aniversariando hoje. Parabéns, Johnny do Povão. Parabéns. Categoria. Eita, meu amigo Neto de Brasília, bom dia, categoria.
4: Que eu não sei ler, manda áudio. Pois é, meu coligado Cardoso, um feliz dia dos pais aí amanhã, né? Mas antecipar aqui pra você, pra todos
0: valeu, família.
4: Pra todos os pais aí, meus conterrâneos, pra todos os pais desse mundo. Pra mim não, né? Que eu não sou, até quem prova é ao contrário.
0: Eita, meu Brasil. Valeu, Neto de Brasília, bom dia.
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0: Eita, meu Brasil. Eita, meu Brasil.
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0: Bom dia, meu povão. Bom dia, Márcio do Rio.
6: Cardoso, então desejar aí, né, feliz dia dos pais para todos os pais, né, para aquelas mães que também fazem o papel de pai, né.
0: Isso.
6: E a gente sabe que é difícil essa caminhada, né, o que a gente pede aí é muita calma, muita paciência dos pais para poder conduzir, né, essa galera toda aí, né, seja novo, seja velho, né. Tá bom? O papel de ser pai é um papel difícil. Tá bom? Um abraço, Cardoso.
0: Abraço, Márcio do Rio. Abraço, Márcio do Rio.
6: E um feliz aniversário pra Johnny do Povão, né?
0: Johnny do Povão.
6: É brigaminha. Esse aí é amigo meu, até embaixo d'água. Um abraço, Johnny.
0: É, Johnny do Povão tá aniversariando hoje. Parabéns, Johnny do Povão. Parabéns, Johnny do Povão. Sirlene Baiano, escutando o nosso programa. Bom dia, meu povo.
7: bom dia Cardoso.
0: Bom dia, João.
7: Ô Cardoso, passando pra desejar os parabéns pra Caio Mendes.
0: Caio!
7: Completando mais um ano de vida hoje.
0: Aí, ó. Parabéns, Caio!
7: Que Deus possa abençoar grandemente. Feliz aniversário. Hoje é o dia de Caio, amanhã é o dia de Adriano.
0: Adriano!
7: Tá viajando, mas fica as felicitações.
0: Parabéns!
7: Valeu, Cardoso, um abraço.
0: Valeu, valeu, João. São Batista, parabéns aí, parabéns. Parabéns ao Caio, parabéns a Cibele. Isso, um abraço, tudo de bom. Parabéns, parabéns. É isso aí, meu povo. Obrigado a você pelo seu carinho, obrigado pela amizade e também pela imensa audiência. Tá bom, meu Brasil? Tá bom, meu Brasil? Tudo bem, tudo bem, tudo bem. Eita, meu povo. Parabéns, Caio. Feliz aniversário.

quero deixar o meu carinho a você que tá aí do outro lado do rádio escutando o programa. A voz do amor, a voz do amor, a voz do amor. Parabéns aí a todo mundo que tá aniversariando hoje. Olha, toca, toca, toca, toca a voz do amor. Cadê a voz do... A voz do amor, bota a voz do amor. A voz do amor, a voz do amor. Aqui na Rádio Sucesso, meu amigo Pedro Arruda, tá aí ligado na Sucesso. Bom dia, meu Brasil. Parabéns aos aniversariantes de hoje, todos, né? Inclusive o Caio Brasil, Caio Mendes, e o meu amigo

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1: Olá, bom dia. Agora são 8 horas aqui na sua rádio.
2: 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Alô, alô, meu Brasil, bom dia, bom dia. Em casa, no trabalho, onde você estiver, é sempre uma alegria estar do seu lado, estar contigo e lhe fazer feliz, tá? Brasil, eu vou voltar ao meu horário normal. Irei voltar ao meu horário normal, numa grade normal, na sua Rádio Sucesso. E esse aqui foi o meu último programa Alô Brasil. Esse foi o meu último programa Alô Brasil. Vou voltar ao meu horário normal, que é de segunda a sexta-feira. O horário sertanejo. Horário sertanejo de segunda a sexta-feira, das 5 às 8 da manhã. Beijo, gente. E é como eu digo sempre: segure firme na mão de Deus e meta o pé na estrada. Porque quem anda com Deus não pode ter medo de nada. E esse meu Deus, que eu acredito piamente, é Ele que me guia, que me orienta, que me ilumina, que me segura, que me sustenta e que me trouxe até aqui, Ele nunca, nunca, nunca vai me deixar cair. Beijo, gente. Fiquem todos com Deus, que eu tô indo com Ele. E com ele eu estarei de volta na segunda, às 5 da manhã. Beijo, gente, e até a segunda, se Deus quiser.
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1: Oi, sou Luana de Oliveira. Vamos começando o nosso horóscopo. Áries, Touro e Gêmeos.
0: Áries.
1: Ariano, agora é possível organizar tudo de tal forma que sua alma fique mais segura e confortável com o andamento dos planos. Porém, tenha em mente que isso não acontecerá por si só. Você vai precisar dominar a situação. A cor para hoje é o laranja.
0: Touro.
1: Oi, Touro. Não.

0: serem fundamentais para que tudo o mais consiga andar para frente. A cor para hoje é o azul.
1: Gêmeos.
0: Olá, Gêmeos. Por enquanto, continua difícil colocar seus planos em marcha. Parece que seria necessário voltar alguns passos para trás e reavaliar o que anda acontecendo. Isso não seria perda de tempo, mas uma atitude sábia. A cor para hoje é o roxo. Já já, Câncer, Leão e Virgem.
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1: Olá, de volta na programação, você de Câncer, Leão e Virgem.
0: Câncer.
1: Oi, Câncer. Seria impossível seguir em frente com seus planos, contando apenas com seus recursos. Neste momento, há ajuda disponível. Mesmo que à primeira vista, essa ajuda venha com a aparência de subverter sua amada ordem. A cor para hoje é o vermelho.
0: Leão.
1: Olá, Leão. Há muita coisa que requer sua atenção, mas não para você ficar refletindo sobre a maneira de agir, porém para você seguir em frente e se atrever a colocar em marcha suas pretensões, mesmo que de forma desengonçada. A cor para hoje é o cinza.
0: Virgem.
1: Oi, Virgem. Um dia os olhos se abrem e velhos pontos de vista, mesmo arraigados na consciência, deixam de ter o sentido anterior e se mostram obstáculos para entender a situação atual. Chega a hora de mudar o ponto de vista. A cor para hoje é o preto. Já, Libra, Escorpião e Sagitário.
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1: Olá, de volta na programação, você de Libra, Escorpião e Sagitário.
0: Libra.
1: Oi, Libra. As coisas acontecem por alguma razão, mesmo que essa, em primeira instância, pareça estar tão oculta que aparentemente nada tenha sentido nem razão. Porém, insista assim mesmo em encontrar esse sentido oculto. Melhor assim, a cor pra hoje é o branco.
0: Escorpião.
1: Olá, Escorpião. Siga o exemplo das pessoas que andam fazendo de tudo para que os planos vinguem e prosperem. Não espere por nenhuma inspiração maior ou que seu ânimo esteja na crista da onda. A hora de agir é agora mesmo, não depois, hein? A cor pra hoje é o bege.
0: Sagitário.
1: Oi, Sagitário. Há tanta ponta solta que precisa ser amarrada que se você não tomar iniciativas firmes nesse sentido, se responsabilizando pelo que seja necessário fazer, as coisas vão degringolar muito rapidamente. Melhor não. A cor pra hoje é o verde. Já, Capricórnio, Aquário e Peixes.
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1: Oi, de volta na programação, agora você de Capricórnio, Aquário e Peixes.
0: Capricórnio.
1: Oi, Capricórnio, avalie imparcialmente suas próprias pretensões para verificar se seria o caso de continuar em frente ou parar tudo e reavaliar os planos em busca de estratégias melhores. Tudo anda mudando muito rápido. A cor para hoje é o azul claro.
0: Aquário.
1: Olá, Aquário, está tudo em processo de ordem dinâmica, portanto, não se reprima se algo estiver fora do lugar. Siga em frente e mude tudo. Não é necessário se ater aos planos anteriores. É possível refazer tudo completamente. A cor para hoje é o amarelo.
0: Peixes.
1: Oi, Peixes. Hora propícia para tomar a iniciativa pertinente de colocar tudo em ordem, gastando todo o tempo com algo que pode parecer perda de tempo, dado haver coisas supostamente mais importantes, mas que é de natureza fundamental. A cor para hoje é o dourado. Galerinha, obrigada pela companhia. Até a próxima. Tchau.
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1: Olha a hora, 9:01. Bom dia.
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0: Para você que nos acompanha através da Rádio Sucesso FM, também através do Instagram, as redes sociais da Sucesso, aqui ao meu lado está o Cássio, ele que é um dos organizadores do segundo torneio leiteiro aqui da Fazenda Serrinha. Ele vai explicar para nós todo o cronograma, o que foi já, o que já aconteceu hoje e o que ainda vai acontecer. Boa tarde, Cássio.
1: Boa tarde, Josemar. Beleza? Então, Josemar, essa é a segunda edição do torneio realizado aqui na Fazenda Serrinha, que é a organização de Eliton e Edson Barbosa. É um evento grande para assim, para fortalecer o município de Serra do Ramalho, né? E fortalecer também os produtores rurais, produtores de leite. E a gente, um evento desse que ninguém faz sozinho. Principalmente tem que ter muito apoio. Graças a Deus a gente tem uma amizade grande aí com o Ítalo Rodrigues, que ajudou demais, sempre vem ajudando a gente. Do começo até agora não faltou e nem deixou falhar nada. A gente agradece ele, Denise e Lucas também. E o evento é esse aí, o evento para você ver aí, ó, evento bonito. A gente vai fazer esse ano, o ano que vem de novo, para nós fortalecer os produtores rurais de Serra do Ramalho, né?
0: O Cássio, a gente pode notar que pela manhã eu tive aqui, conversei com o Wellington, ele falou aí que foi 650 litros de leite, mais ou menos, que foi tirado hoje. Para um dia só, é uma grande quantidade de leite, né?
1: É o esperado, né? Pelo leite que dá, mas muito bom. Ó, pra você ter noção, as vacas do menino aqui do Yuyu, elas, acho que é uma 110 quilos de leite. E a outra também tá iniciando aí, muito bom.
0: Por dia, no caso, uma vaca dá uma quantidade de quilo de leite dessa?
1: Dá. É porque eu não tô bem focado nessa área do leite, né? Mas na área é mais outra coisa, mas as vacas do menino são muito boas aí. Elas vêm batendo essa quantidade de leite aí.
0: Essa quantidade. Aqui hoje à noite, depois, às 6 horas, né? Todo dia, 6 da manhã, 6 da tarde, tem aí a ordenha. E depois de 6 horas, o que vai ter aqui hoje ainda?
1: Depois da ordenha, que vai ser às 6 horas, até mais tarde um pouquinho, tem um evento com o JC Imperador, que é um rapaz aqui da região de Serra do Ramalho. E quem quiser participar do evento...
0: Dá para você destacar para as pessoas que estão em casa, que estão pensando em ser um local para ir e ficar sabendo ali através da Sucesso do Torneio Leiteiro, o que, que vai ter durante o dia amanhã, como que vai ser do dia e à noite também?
1: Ah, pois amanhã durante o dia, né? Logo você tem as ordenhando aqui, vai ser bom também. Durante o dia tem churrasco pra galera. E à noite, a partir das 7 horas da noite, tem forró. Forró com força aí, até amanhecer o dia.
0: Certo, Cássio, muito obrigado. E aqui, José Manarida, porque você tá na Sucesso, você tá no agro de Serra do Ramalho, está no torneio leiteiro, vaquejada, e tudo que for do agro, você está na Sucesso, tá na boa.

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1: Oi, oi, oi, chegando por aqui, resumo de novelas na sua rádio. Atenção, meus amigos, neste sabadão muitas emoções vão rolar em A Nobreza do Amor. Hoje Tonho se sente excluído diante da conversa de Alica e Omar e decide deixar a casa da amada. Niara conforta Alica. Mirinho comenta com Casemiro e Graça que Omar parece interessado em Lúcia. Sebastião conta a Virgínia que Viriato deverá ser absolvido pela igreja. Dona Menina aconselha Tonho a não desistir de seu amor por Lúcia. Maria Helena lembra de sua história de amor com Murilo. Gendal ameaça afastar Kênia de Batanga e Binta vibra. Sebastião ouve quando Omar afirma a Onildo que Alica não pode se casar com Tonho porque é uma princesa.
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1: Agora por aqui, resumo. No seu sabadão, eu conto tudo que rola em Coração Acelerado. Hoje, Gael desabafa com Irene sobre Nayane. Sem querer, João Raul causa um tumulto durante a reunião de agrado com um patrocinador. Zilá orienta Osmar a seguir Sinara, que percebe a movimentação e alerta Roney. Palhares confronta Sinara sobre a aproximação com Roney. Eduarda pensa em pedir a Valéria para ficar com o Sol. Gael decide terminar com Nayane. João Raul inventa para agrado que não está conseguindo conviver com seu sucesso e termina o relacionamento dos dois.
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0: Olá, ouvintes da Citesse FM, estou aqui diretamente na Grovilha 6, aqui da Fazenda Serrinha. Ao meu lado está o Hélio, ele que é o diretor do torneio leiteiro que está acontecendo aqui na Fazenda Serrinha. Vai passar para nós aqui o início do torneio, que foi às 6 da manhã, né, os acontecimentos, quantidade de vaca que está sendo aqui participando do torneio, né, quantidade de leite também, como é que foi a organização. Hélio, bom dia. Qual a quantidade de vaca, né, você está participando aqui do torneio?
1: Bom dia. Hoje aqui veio 35 vacas participar do nosso torneio. E o leite dela saiu aí com 600, 650 litros. Agora de manhã. E à tarde vamos tirar de novo.
0: Aí vai ser mais ou menos de tarde, vai ser mais ou menos essa mesma quantidade?
1: Mesma quantidade.
0: Bastante leite, né? A gente fazendo o cálculo aqui, se passar os 3 dias, mesma quantidade, vai dar quase 4 mil litros de leite.
1: Por aí, mais ou menos isso mesmo.
0: E qual a vaca que deu a maior quantidade de leite? Foi quantos litros mais ou menos?
1: Saiu com 37 e pouco a hora de manhã.
0: 37 litros, só uma vaca, 37 quilos.
1: Só uma vaca.
0: Só uma vaca, né? Ela consegue repetir os 37 ou baixa um pouco à tarde?
1: A tendência dela é aumentar, que vai zelando mais, é perigoso passar de tarde.
0: Entendi, então quer dizer que de manhã dá uma quantidade, de tarde pode ser que dê outra bem maior, né?
1: Dê outra bem maior. Os povos vai zelando mais, aí vão... os povos vai zelando, cuidando, dando banho, aí sempre aumenta.
0: Qual é o principal cuidado da pessoa que está participando com a sua vaca aqui, como é que funciona desde o dia que ele chegou? Vamos colocar aí, do dia que chegou as vacas aqui, quando foi que iniciou ali, que o pessoal fala o cercamento das vacas, explica direitinho pro pessoal, só para eles entenderem como é que é o torneio.
1: É assim, o torneio a gente faz em 3 dias, né? Aí tem que chegar na quinta-feira, aí tem gente que chega na quarta, que é para descansar, mandar viagem, que vem de longe, aí a gente começa dando banho, ração, aí na quinta-feira tardezinha a gente seca elas. Seca elas tudinho, por ordem. Faz um sorteio e a pessoa seca elas por ordem. Aí no outro dia de manhã a gente pega na mesma ordem de novo e torna a secar elas de novo.
0: Então, aí no caso, o sorteio que é feito na quinta, ele fica os 3 dias por ordem de tirada ali?
1: Por ordem de tirada. Dia que tira a primeira, hoje, amanhã tira de novo, até acabar, 35.
0: Ah, entendi. Tem pessoas de onde mesmo participando do torneio aqui? De quais localidades, as fazendas, dá para o senhor citar mais ou menos algumas?
1: É quase tudo aqui de Terra do Mar mesmo, só tem uma de fora que é lá de Malhada, que é da Fazenda Bem Bom, e os outros daqui, da 9, da 11, da 21, da 5, da 18.
0: Certo.
1: E, da 6.
0: Da 6, né? Uma curiosidade que eu tive agora, o senhor vai saindo aqui com um carro, né, com leite, esse leite todo que é retirado aqui, o que é feito com ele? E o leite é do organizador ou o leite você leva para algum tanque e pega o dinheiro e passa para cada criador de leite, de criador de vaca que tá aqui?
1: Não, esse leite fica para nós, é para cobrir a despesa, né? Que a despesa é muito, que é tudo de graça, não paga inscrição para as vacas vinha, é de graça. Aí a gente fica com leite que é para cobrir um pouco da despesa.
0: Ah, certo, muito obrigado. Aproveita, nós vamos passar na Sucesso daqui a pouco, né? Tá passando no jornal. Faz um convite para o pessoal participar, não só aqui da parte do Torneio das Vacas, mas também do evento em si, que vai amanhã, né, o dia que vai estar lotado aí.
1: Eu convido todos vocês para vir participar aqui do nosso torneio, vir prestigiar e crescer nosso torneio aqui, né? Porque a Serra do Ramalho hoje é grande em leite, né? Aí convido todos vocês aí para vir dar uma olhada aqui na festa e ver as vacas aqui também.
0: Tá certo, muito obrigado, Hélio. E aqui José Manareda, direto aqui da Fazenda Serrinha, para o jornalismo da Sucesso FM.

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1: 9h41 agora.
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0: E aqui do meu lado está o seu Edson, ele que é um dos organizadores, junto com o Cássio, junto também com o Wellington. E vai falar conosco como é que foi essa organização, desde quando eles começaram essa organização. Quanto tempo tem mais ou menos que vocês começaram a pegar no pesado mesmo para organizar para hoje estar acontecendo esse torneio Leiteiro?
1: Três semanas, tá ligado?
0: Três semanas na organização.
1: Três semanas, tá ligado?
0: Mas hoje cedo, quando começou, tem aquela sensação de que já deu certo, assim?
1: Deu certo.
0: O senhor planejava que vinha essa quantidade de vaca ou o senhor achou que vinha menor?
1: Não, espera que vinha.
0: Eu estava conversando com o pessoal ali, eles estão com cuidado. A gente observa aqui também que, além do torneio leiteiro, o senhor cria outros tipos de animais aqui também, o senhor cria de tudo aí.
1: Cria a vaca leal e a ovelha.
0: Faz um convite pro pessoal vir pro torneio leiteiro a partir de hoje à noite na festa, amanhã durante o dia na festa também. Pode ficar à vontade, convida o povo.
1: Entra, convida todo mundo a participar conosco no torneio leiteiro e a festa também.

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0: Brasil. É o que liga, hein? Segura! Essa daí vai tá no meio.
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2: Eu vou te contar agora, aqui nesse momento especial da nossa rádio, reservada ao resumo de novelas, todas as emoções da novela Quem Ama Cuida. Hoje Dora sente-se culpada e pede para André ir embora. O Toniel conta a Adriana e a Mau Mau sobre Francesca. Adriana manda Yuri procurar o anel de Arthur. Pilar humilha Brigitte diante de Bia. Nancy nota a aproximação de Liris com Ulisses ao ouvir a amiga falar do irmão de Arthur. Edivaldo flagra Yuri no quarto de Diná com o anel de Arthur e Yuri se vê obrigada a contar ao funcionário que é infiltrado de Adriana. Adriana encontra uma pista no anel de Arthur. Pilar descobre que Brigitte mandou o vídeo gravado por Edivaldo do desfile de Yuri para suas amigas. Pilar expulsa Brigitte de casa. Pedro pergunta a Demir se ele pagou o perito do processo de Adriana para fraudar o laudo. Adriana descobre que Arthur deixou joias valiosas e barras de ouro em seu nome em um cofre no banco.
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1: Opa, olha a hora certa, 10:02.
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0: E aqui ao nosso lado também está o Valdenor, ele que foi campeão, né, da Expo Serra. Ele aqui é da Grovilha 6 e tá com as vacas aqui também, tá ali já pronto, preparado, já tirou de manhã, né, Valdenor? Como é que tá o tratamento de suas vacas do ano passado pra cá, né, da Expo Serra, que você foi campeão? É, tá mantendo o mesmo nível, tá dando mais um pouco de trabalho ou não?
1: Tá dando mais trabalho, mas estamos aí, vamos ver o que vai acontecer aí.
0: Ou as suas vacas, você tá competindo aqui com quantas vacas?
1: Com três vacas.
0: Tá com três, lá em Serra foi só com uma ou foi com mais de uma?
1: Duas, uma com primeira e outra com quarto.
0: Uma primeira com quarto. Então você foi campeão ali, ficou entre o quinto lugar ali, os cinco, você teve duas aí, né?
1: Foi, graças a Deus.
0: É, para os produtores aqui de Serra do Ramalho, como você foi campeão, você está participando aqui, qual é, o que você pode destacar no cuidado da vaca, que você fala assim, que o produtor pode fazer, que vai render mesmo? Porque você é campeão, você sabe já. Então você tem ali a receita de fazer a vaca produzir.
1: É só o tratamento, um bom cuidado, dedicação. E não tem segredo não, é cada quem tratar e ter força de vontade de vir pro torneio leiteiro. Não é toda hora que é campeão. É.
0: Aí você falou ali que tem uma ordem aqui na tirada do leite, você é o sexto ali que vai tirar o leite ali também, né? A sua vaca de manhã deu mais ou menos quantos litros de leite?
1: Deu 22.600, parece.
0: Aí tá com fé de que chegar lá no final, quando juntar tudo no final, dá pra estar ali entre os três primeiros colocados, os cinco primeiros ali, ou você acha que esse ano vai ficar um pouco abaixo?
1: Vai ficar abaixo aí. A genética mudou e é uma competição que tá um torneio com bastante vaca, é difícil a pessoa sair campeão aqui, porque é muito competidor, né? Um só, né?
0: São 35, né?
1: É, 35 competidores. Aí fica difícil, né?
0: É certo, muito obrigado, viu?
1: De nada, de boa.
0: E aqui José Malarida para o jornalismo da Sucessão.

0: cima, assim, ó. Sintoninha de um lado pro outro, mexendo.
1: Essa
0: a
1: aqui
0: banda,
1: também é fácil.
0: Aquele corpinho de mão.
1: É um bloco só pra descontrair.
0: É isso, muito fácil.
1: É. Mano.

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1: Agora são 10h31.
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0: Meu ouvintes da Rádio Sucesso FM, nós estamos no segundo torneio leiteiro da Fazenda Serrinha. Ao meu lado está ele, Ítalo Rodrigo. Ítalo, nós estamos participando de um evento que já é sucesso na sua segunda edição. O que representa para a Serra do Ramalho um evento como esse?
1: Boa noite, Fábio. Boa noite, amigos rádio ouvintes da Rádio Sucesso, que acompanha também pela internet. É uma alegria tamanha estar hoje no segundo maior torneio leiteiro de Serra do Ramalho, com a presença ilustre do nosso amigo Lucas Reis, que tenho certeza que irá ajudar bastante Serra do Ramalho, está conhecendo de perto Serra do Ramalho, o potencial que é a bacia leiteira de Serra do Ramalho, e ao lado também da nossa grande amiga Denise Menezes, que irá dar o suporte aqui no estado, Lucas no governo federal, lá com o nosso presidente Lula, e a nossa Denise aqui com o nosso governador Jerônimo, tenho certeza que irá ajudar a bacia leiteira de Serra do Ramalho a aumentar mais ainda a sua potência, que já é hoje. Eu tenho uma alegria muito grande ter esses parceiros, tá aqui hoje conosco, o vereador Atenildo veio aqui também, tá aqui participando com a gente, o doutor Alessandro veio também prestigiar esse evento, gosta muito de Serra do Ramalho, quando falei do torneio leiteiro, veio tá aqui presente. Tanto o Lucas quanto Denise, o Adolfo, apertaram um pouquinho da sua agenda para estar aqui hoje presente. Falei para eles da importância e quando chegaram aqui, viram aqui a produção de leite, ficaram encantados. Então, esse encantamento vai sair daqui hoje com a responsabilidade de trabalhar muito mais para o Serra do Ramalho. E a gente fica alegre de ter essas pessoas hoje aqui conosco. Quero parabenizar aqui a organização do evento, nossa amiga Edson, Cássio, a todos os produtores. Haja vista que, se eu não me engano, tem 30 produtores hoje aqui, né?
2: 35,
1: obrigado. Então, aumentou, né? Ontem tinha 30, hoje já foi para 35. Então, não, na história do município, nunca teve um torneio para ter tantas propriedades, né? Quando a gente fala 35 vacas, a gente está falando de 35 produtores que veio para concorrer. Então, é uma concorrência sadia, para que a gente possa aumentar cada dia a produção de leite de Serra do Ramalho e assim aumentar também o dinheiro no bolso do produtor, para que o dinheiro circule, para que as pessoas vá na rádio fazer propaganda, para que a Rádio Sucesso continue esse sucesso que é continue o sucesso na economia de Serra do Ramalho.
0: Tá aí, portanto, esse é Ítalo Rodrigo, que já foi prefeito, inclusive, na cidade de Serra do Ramalho e que conhece bem a luta de todo o pessoal aqui na agricultura, na pecuária. Fábio Silva, com imagens de Cássio Maia, porque tá na Sucesso, tá na boa.

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1: Opa, começando o horário do almoço agora, 11 horas da manhã. Bom dia, e a gente segue juntos aqui na melhor...

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0: Olá, ouvintes da Sucesso FM, estou aqui com o seu Celso, né? Ele que tá com a esposa dele também, que tá a Ana Maria, a filha dele, ela que é a dona, né, da vaca que tá participando. Vou começar com o seu Celso aqui, que é cuidou, que é o quem tá fazendo a ordena ali. Boa noite, seu Celso, como é que tá a competição aqui, né? Como é que tá a vaca do senhor ali? Tá respondendo aquilo que o senhor acreditava que ia responder?
1: Sim, verdade. Trouxe um animal novo, primeiro parto, e está respondendo bem. Só que o animal que veio que está respondendo bem é a de Ana Maria.
0: Certo, então vou conversar com a Ana Maria, ela que é a fazendeira, né? Que é dona da vaca. Me conta a história primeiro, Ana Maria. Como é, por que que você tem essa paixão por gado mesmo? Você vem de família?
2: É uma coisa de família já, né? Meu avô, que é o pai do meu pai, a gente já vem de uma família que é de agricultor, que é de pessoa de roça, então a gente já tem esse costume e já tem essa cultura, né, de criação de gado. E o meu avô, por parte de mãe também, desde sempre, ele sempre foi criador de gado, sempre foi agricultor, então é uma coisa que já vem de família. Eu também já cresci nesse meio, já cresci no meio de roça, então é bem difícil também eu não seguir por esse mesmo caminho, né? Porque é uma coisa que já tem desde a minha criação, desde quando eu sou pequena, então naturalmente gosto bastante.
0: Tá aí, como você falou que sua novilha aí tá produzindo aí bem, né, bastante, a primeira cria, e vai aumentar, como seu pai falou, vai produzir um pouco mais. Né, vai produzir um pouco mais. Você tem que pegar de um dia chegar em primeiro ali?
2: Ah, com certeza, né? O que a gente quer é chegar ao primeiro lugar.
0: dá pra aumentar a criação, comprar umas vacas ali que produzem um pouco mais? Já tá pensando nisso também, expandir?
2: Com certeza. Quem cuida dessa parte é mais meu pai. Eu tô aqui pra apoiar dele, mas com certeza nosso plano é expandir cada vez mais.
0: E o senhor tá com plano de expandir mais, porque ela já tá virando fazendeira, né? Já tá ali com a vaca, boa, produzindo leite, já tem até o dinheiro ali de passar o mês.
1: Verdade, é que tem um amigo da gente, Cássio Guedes aqui, né, que sempre apoia a gente aqui, veio de Santa Maria da Vitória, tá morando com a gente. Então, assim, com um animal novo que é dela hoje, né? Mas é surpreendente um animal novo hoje em trato de roça. Primeira cria que ela tem, tá com 17,8 gramas. Finalmente da tarde ela fecha aí com seus 30 e poucos quilos de leite, então é alta, né, Cássio?
0: É uma produção alta, né, como o senhor falou aqui pro Cássio. É uma novilha ali, em média, ela de primeira cria, 17 quilos, já tá acima da média?
1: Acima, já tá boa, a média é boa demais. Ela vem aí, o segundo parto, ela deve vir com 50 dias.
0: Ah, vem com... Então é bastante acima da média mesmo, né?
1: É acima da média, sim. Ela vem boa demais.
0: Então, tirando, juntando tudo a ordem, isso eu acho que ela vai chegar a quantos quilos aí no final da... Juntando aí pro final do evento?
1: Hoje?
0: No final do evento inteiro.
1: Aqui no evento aqui? Ela vai chegar em média seus 35 dias.
0: É, 35 dias, né? Então tá ótimo. Então.
1: Ave Maria, mais da conta.
0: Tá ok.
1: Pois aqui, animais aqui com 10 já era superior há muito tempo, né? E hoje tá bem avançado mesmo.
0: É certo. Ana, só pra gente encerrar a entrevista, deixa aí uma mensagem pros jovens também, jovens assim como você também, pra falar... para incentivar eles a criarem também, se já é criador, para incentivar os pais a participar desse evento.
2: É muito importante porque é uma coisa que a gente não vê acontecendo tanto aqui no nosso município, né? Eu acredito que quando acontece, é uma boa oportunidade para a gente entrar, né? Incentivar para que cada vez mais tenham. E eu acho muito importante porque essa questão da criação de gado também faz parte da cultura do nosso país, do nosso município. Então é importante, né? Cada vez os jovens entrarem mais nessa cultura junto com seus pais, para que isso nunca acabe aqui no nosso meio.
0: Tá certo. E aqui, José Mararenda, direto da transmissão aqui da Fazenda Serrinha, o segundo torneio leiteiro. 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
3: Atenção e horário do seu almoço, hein? Agora são 11h30, bom dia.
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0: você que é secretário de Agricultura aqui do Cerrado Ramalho, que recentemente fez um grande evento ali, um dia de campo, com um torneio leiteiro também, e hoje está aqui e participando com seus animais aqui, né, André? Boa noite.
1: Com certeza. É uma satisfação estar aqui na Fazenda Serrinha, com o amigo eleitor e sua edição Fargosa, né, que são grandes incentivadores aqui da pecuária de corte e leite. E
2: pode vir mais uma.
1: Aqui na Fazenda também, é referência que essa do Quero. Então, a gente tem que estar junto, né? Então, a gente tem que prestigiar a seu Edson e a Eliton Barbosa pelo grande torneio leiteiro que ele está realizando, né? E o grande trabalho que ele faz para a região, tanto numa parte de bovino de corte, que ele produz os bezerros de qualidade, com os ovinos doper de qualidade excelente, e vaga de leite está aí, para todo mundo vendo, não precisa nem falar, né? Então, assim, a gente está muito feliz de estar aqui junto, como secretário de Agricultura, como produtor. E a gente tá assim, a gente tem que estar junto com o produtor. É. Queria agradecer também a ele, que ele mandou uma vaca lá para o dia de campo para mostrar a qualidade do gado de Serra do Ramalho para todo o Brasil, né, para todo mundo. Né? Queria agradecer a vocês que estiveram lá cobrindo o dia de campo. E é isso, nós vamos trazer mais. E queria já também de antemão convidar para em novembro o leilão de vaca de leite, um torneio leiteiro. Em dezembro, outro leilão também, dois leilões em dezembro, um de Girolando e outro de Gozolando também. Então, temos eventos aí para novembro e dezembro, movimentar a pecuária leiteira de Serra do Ramalho.
0: Certo, André, muito obrigado. E esse aqui foi André Dias, eu sou José Mararida, aqui diretamente da
2: Fazenda Serrinha.

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2: Olá, boa tarde, meio-dia e um agora.
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0: Muito obrigado.
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0: E aqui ao meu lado, ao lado do
1: Jardim, aqui também está atendendo ele, que é vereador aqui de Serra do Ramalho, é aqui da Grovilha 6, né? E que é um grande, ele que é grande incentivador de um evento como este, desse torneio leiteiro, né, Atenido? E vai falar para nós qual a importância para a região, principalmente para a Grovilha 6, que tem grandes produtores de leite, ter um torneio como esse. Boa noite.
2: Boa noite, meus amigos de Serra do Ramalho. Satisfação imensa estarmos aqui participando do segundo torneio leiteiro de Serra do Ramalho, e fico muito feliz por ser na minha comunidade de Grovilha 6. A minha alegria se completa mais ainda, estarmos aqui ao lado desse grande amigo, Lucas Ribeiro, Lucas Reis, que tem uma grande responsabilidade no campo federal e também no campo estadual. Assim como também nossa grande amiga Denise Menezes, que tem uma grande responsabilidade no campo estadual, e certamente são parceiros fortes que a partir do ano que vem estarão aqui conosco, dando mais força, apoio e infraestrutura para melhorar esse evento. Assim como também nosso grande amigo, esse prefeito Ítalo Rodrigo, esse amigo parceiro do produtor rural de Serra do Ramalho. E eu fico muito feliz dessa noite estar aqui participando desse evento, que é cultural, que é econômico e que gera encontro de amigos e grandes perspectivas para o futuro, mostrando as belezas e as riquezas que Serra do Ramalho possui. Então, assim, satisfação imensa, alegria, axé a todos nós e boas festas.
0: Ah, certo, Atenido, muito obrigado. E aqui José Mararida para Sucesso FM. Porque está na Sucesso, nós estamos no torneio leiteiro da Fazenda Serrinha.

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0: E aqui ao meu lado também está o senhor José Lima, ele que é conhecido como Nega Boiador, né? É. E ele está aqui com a vaca também e está aqui conversando com a gente e vai falar como é que é o tratamento dessa vaca dele, participação, quantidade de quilo de leite que a vaca dele deu hoje. Bom dia, senhor José.
1: É, a minha vaca é o seguinte, a minha vaca era uma vaca que estava na roça sem trato, que não estava preparada para vir para esse torneio. Mas aí eu peguei o rapaz com muito, é muito meu amigo. Aí falou, e aí Moreno, você vai participar? O ano passado eu vim, participei. Eu digo, você vai me levar essa vaca para você cuidar, que ela tá aqui, tem 20 dias que a minha vaca tá aqui. Ele cuidando para mim. Graças a Deus, ela hoje deu 18,60 gramas. Aliás, agora bem cedo, na tirada.
0: Mas aí o senhor acredita aí que durante esses 3 dias ela vai aumentar um pouco mais?
1: Eu tô esperando que agora é para aumentar, porque o trato da agora para frente vai ser outro, né? Então ontem foi um trato diferente. De hoje por diante nós vamos dar um trato nelas para elas aumentar, né? Vamos dar banho na hora certa, a comida vai ser uma comida mais... que a gente tem que... não tem que ter horário para dar comida, que nem agora bem cedo já dei banho, já dei comida. Quer dizer, nós esperamos que elas vão, todas as vacas vão aumentar.
0: O produtor, durante o dia a dia ali, que ele trabalha com a vaca dele, qual é o maior cuidado que ele tem que ter com a vaca que dá bastante leite assim?
1: É, o maior cuidado é o seguinte, a vaca que dá muito leite, o ouro tem que ter no pé dela, a ração não pode dar demais para a vaca enjoar, tem que ser controle na ração, banho, na hora certa. A vaca não pode estar muito deitada, porque a vaca deitada ela perde muito tempo, ela tem que ficar mais em pé, ela não pode ficar muito deitada. E a gente tem que... aqui o espaço não é muito grande, que fosse a gente tinha que dar umas caminhadas. A vaca tem que fazer caminhada que nem a vaca, né? Circular, para ela circular o sangue. Mas como aqui é um espaço mais pequeno, a gente dá umas caminhadinhas por aí, tá? Leva mais tarde ela para caminhar. E aí, estamos aqui, todo mundo já zelando, já estamos todo mundo comendo. Tá tudo de boa, graças a Deus aqui.
0: Tá pronto. E aproveita o momento agora e faz um convite para... a galera que vai estar ouvindo a Sucesso aí, ela está participando aqui do torneio
1: participando,
0: também.
1: Participando, graças a Deus. Todo mundo aqui, a garela está todo mundo participando. Nós estamos em outro torneio agora, a partir de setembro, vamos ter um na Agrovila 18. E o menino vai explicar hoje aqui, vai anunciar esse torneio nosso lá onde eu moro, que eu sou do lado da 18. Sou da Agrovila 18. E a gente vamos fazer um torneio lá também.
0: Bom, senhor José, muito obrigado, viu?
1: Eu, de nada. E você é pra se achar lá no nosso torneio, viu, nego?
0: Ah, pode deixar.
1: Nós vamos cantar toada. Hoje nós vamos cantar. Tem um parceiro aí, quando ele chegar aqui, vamos fazer uns versos de gado. Eu quero a sua presença pra você gravar aí, viu?
0: Pronto, pode deixar. A gente vai gravar assim.
1: São Polaco, boiador.
0: Pronto, certo.
1: E o nego Papa, boiador. E estamos por aqui. Viu, meu filho?
0: Certo, muito obrigado. E aqui, José Maranida.
1: Vou fazer até um versinho aí pra você.
0: O senhor vai fazer um versinho? Faz aí.
1: Vou fazer um versinho aqui pra você ver a tradição. Ei, eu me chamo é José Lima, meu apelido é Nego Pabo. Desde eu pequenininho que eu já criava o gado. 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
2: Tá, boa tarde, agora são 13 horas e a gente segue juntos aqui na sua tarde.
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0: Olá, ouvintes da Sucesso FM, estou aqui com o seu Celso, né? Ele que tá com a esposa dele também, que tá a Ana Maria, a filha dele, ela que é a dona, né, da vaca que tá participando. Vou começar com o seu Celso aqui, que é cuidou, que é o quem tá fazendo a ordena ali. Boa noite, seu Celso. Como é que tá a competição aqui, né? Como é que tá a vaca do senhor ali? Tá respondendo aquilo que o senhor acreditava que ia responder?
1: Sim, verdade. Trouxe um animal novo, primeiro parto, e tá respondendo bem. Só que o animal que veio que tá respondendo bem é a de Ana Maria.
0: Certo, então vou conversar com a Ana Maria, ela que é a fazendeira, né? Que é dona da vaca. Me conta a história primeiro, Ana Maria. Como é, por que que você tem essa paixão por gado mesmo? Você veio de família?
2: É uma coisa de família já, né? Meu avô, que é o pai do meu pai, a gente já vem de uma família que é de agricultor, que é de pessoa de roça, então a gente já tem esse costume e já tem essa cultura, né, de criação de gado. E o meu avô, por parte de mãe também, desde sempre, ele sempre foi criador de gado, sempre foi agricultor, então é uma coisa que já vem de família. Eu também já cresci nesse meio, já cresci no meio de roça, então é bem difícil também eu não seguir por esse mesmo caminho, né? Porque é uma coisa que já tem desde a minha criação, desde quando eu sou pequena, então naturalmente gosto bastante.
0: Tá aí, como você falou que

0: produz um pouco mais? Já tá pensando nisso também, expandir?
1: Com certeza. Quem cuida dessa parte é mais meu pai. Eu tô aqui pra apoiar dele, mas com certeza nosso plano é expandir cada vez mais.
0: E o senhor tá com plano de expandir mais, que ela já tá virando fazendeira, né? Já tá ali com a vaca, boa, produzindo leite, já tem até o dinheiro ali de passar o mês.
2: Verdade, é que tem um amigo da gente, Cássio Guedes aqui, né? Que sempre apoia a gente aqui, veio de Santa Maria da Vitória, tá morando com a gente. Então assim, tão com um animal novo que é dela hoje, né? Mas é surpreendente, um animal novo hoje em trato de roça. Primeira cria que ela tem, tá com 17,8 kg. Finalmente da tarde ela fecha aí com seus 30 e poucos quilos de leite. Então é alta, né, Cássio?
0: É uma produção alta, né? Como o senhor falou aqui pro Cássio. É uma novilha ali, em média, ela de primeira cria, 17 quilos, já tá acima da média?
2: Acima, já tá boa, a média é boa demais. Ela vem aí, o segundo parto, ela deve vir com 50 dias.
0: Ah, vem com. Então é bastante acima da média mesmo, né?
2: É acima da média, sim. Ela vem boa demais.
0: Então, tirando, juntando tudo a ordem, isso eu acho que ela vai chegar a quantos quilos aí no final da. Juntando aí pro final do evento?
2: Hoje?
0: No final do evento inteiro.
2: Aqui no evento aqui? Ela vai chegar em média seus 35 dias.
0: É, 35 dias, né? Então tá ótimo. Então.
2: Ave Maria, mais da conta. Então, pois é que animais aqui com 10 já era superior há muito tempo, né? E hoje tá bem avançado mesmo.
0: É certo. Ana, só pra gente encerrar a entrevista, deixa aí uma mensagem pros jovens também, jovens assim como você também, pra falar. Para incentivar eles a criarem também, se já é criador, para incentivar os pais a participar desse evento.
1: É muito importante porque é uma coisa que a gente não vê acontecendo tanto aqui no nosso município, né? Eu acredito que quando acontece, é uma boa oportunidade para a gente entrar, né? Incentivar para que cada vez mais tenham. E eu acho muito importante porque essa questão da criação de gado também faz parte da cultura do nosso país, do nosso município. Então é importante, né, cada vez os jovens entrarem mais nessa cultura junto com seus pais, para que isso nunca acabe aqui no nosso meio.
0: Tá certo, e aqui José Mararenda, direto da transmissão aqui da Fazenda Serrinha, o segundo torneio leiteiro. 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
1: E a gente segue juntinhos, curtindo a melhor tarde do seu rádio aqui na sua estação. Agora são 13 horas e 32 minutos. Boa tarde a você.

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0: Lucas.
1: Olá, ouvinte da Sucesso FM, você que nos acompanha através do rádio, também através das redes sociais. Ao meu lado está aqui Adolfo Menezes, deputado estadual, ele que já foi também presidente da Câmara aqui estadual, e está aqui no, na Fazenda Serrinha, no Torneio Leiteiro de Serra do Ramalho, veio prestigiar o Torneio Leiteiro da Serra do Ramalho, deputado, que foi agora essa semana colocado como a maior bacia leiteira aqui do Oeste Baiano. Boa noite para o senhor.
2: Boa noite, em primeiro lugar, parabenizar a todos vocês, a todos que fazem essa agropecuária, né, agricultura forte aqui nesse grande município da Bahia, grande produtor, principalmente de banana, grandes criadores aí, de gado. Parabenizar, prazer grande estar nessa sexta-feira aqui participando de mais um torneio leiteiro ao lado de Denise Menezes, minha esposa, candidata a deputado estadual. Como vocês têm conhecimento, depois de muito tempo como deputado, presidente da Assembleia, eleito por 3 vezes, a unanimidade, há uns 40 dias atrás, ter sido eleito para o Tribunal de Contas, é um prazer grande estar aqui nesse município, um dos grandes municípios da Bahia, produtores, ao lado de Denise, né, que, se Deus quiser, em primeiro lugar, e o povo, irá me suceder na Assembleia. A vaga de conselheiro deve ser aberta segunda-feira agora. Mas eu só vou tomar posse após as eleições. A partir do momento que eu fizer parte do tribunal, eu não posso participar mais de eventos políticos. Então só devo estar tomando posse depois das eleições. É um prazer grande estar aqui nessa grande região. É de homens e mulheres fortes, trabalhadores, que produzem riqueza.
1: Deputado, o senhor vai agora, né, para o Tribunal de Contas da União, mas como o senhor falou, como deputado, o senhor destinou várias emendas aqui para a Serra do Ramalho, que fomentou, né, essa grande cadeia leiteira aqui de leite em Serra do Ramalho, como Poço Artesianas, várias outras emendas que ajudou o produtor a estar crescendo ainda mais aqui, transformando Serra do Ramalho nessa maior bacia leiteira aqui da região.
2: Também estou aqui com o Lucas Reis, candidato a deputado federal, com certeza absoluta, um dos deputados que serão mais votados, que irão ajudar juntamente com Denise, se Deus permitir, o povo. Denise na Assembleia Legislativa da Bahia e Lucas no Congresso Nacional, com certeza absoluta, irão ajudar a esse município a produzir mais, né? Que tem toda a característica, né? Tem todas as terras produtivas, férteis, né? Tem água próximo, né, para produzir o que quiser. Então, com certeza absoluta, Denise e Lucas estarão ao lado aqui dos produtores, de todos os agricultores familiares, de todos os produtores aqui, para que esse município se torne cada dia mais próspero.
1: Certo, deputado, muito obrigado.
2: Eu que agradeço, muito obrigado.
1: Certo. E aqui José Marareda para a Rádio Sucesso FM, porque está na Sucesso, você está no torneio leiteiro da Fazenda Serrinha.

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1: Aqui na sua rádio, 14 horas e 3 minutos.
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Alô, ouvintes da Sucesso FM, aqui diretamente da Agrovila 6, mais preciso da Fazenda Serrinha, no segundo torneio leiteiro. O torneio leiteiro que se iniciou ontem com 35 vacas, a gente acompanhou e a ordenha ontem pela manhã, e a gente está aqui com os resultados. Ontem, na primeira ordenha, nós tivemos aí, vamos passar aqui para vocês o resultado das duas primeiras vacas, né? As vacas que estão em primeiro lugar. Ela chegou aí a 33 quilos de leite, 710 gramas aí pela manhã. À tarde, ela produziu aí 37 quilos de leite e 600 gramas. E a gente tem aí a segunda vaca também, que é da fazenda Agro Bem Bom, de Malhada. Ela produziu aí pela manhã 37 quilos de leite e 240 gramas. E à tarde, ela produziu aí 39 quilos e 550 gramas, né? Então, são as duas vacas aí, essa última aqui que eu falei, ela está em primeiro lugar, são as duas vacas aí que produziram acima de 70 quilos de leite dia, né? Nós temos também os resultados de hoje. Ontem, a primeira ordenha aí foi 6 da manhã, 6 horas da tarde teve a segunda ordenha, e depois à noite aí teve um show com o JC Imperador, né? Para o pessoal que estava ali assistindo, o pessoal que foi curtir, e né, tinha bastante pessoas. E hoje, novamente, teve aí 6 horas da manhã, a terceira ordenha, né, a vaca, novamente, aí ela pontuou, né, da fazenda Agro Bem Bom, com 36,86 gramas, né, e a segunda vaca, ela pontuou aí novamente, né, da fazenda Bem Bom, Agro Bem Bom, essa fazenda que é lá da, ela é de Malhada, ela tão pontuou aí também com 36, né, novamente também aí com 36,300 ali. Essas duas vacas estão aí à frente da disputa, mas nós temos vacas aí chegando, lactando aí 25, 28, 30 litros aí também. Depois a gente vai trazer aí completo, né? A gente vai trazer completo essas informações para vocês aí também. A gente tem aqui a informação que ontem, essas 35 vacas, durante as duas ordenhas, elas produziram aí no dia 7 de agosto, ontem, 1.231 quilos e 540 gramas. De leites. Então aí tá aí a produção diária dessas 35 vacas aí, com uma produção muito grande. E daqui a pouco a gente volta com mais informações, a gente volta ao vivo aí com mais informações para vocês sobre a quarta ordenha do dia, né, que será às 6 horas da tarde, e também com mais com as atrações do dia para vocês poderem vir curtir aqui na Fazenda Serrinha.

0: por isso, é?
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3: Acertando o seu relógio, 14 horas e 33 minutos.
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1: Olá, boa tarde você. Agora são 15 horas e a gente segue juntos aqui na sua tarde.
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0: muito obrigado.
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0: Sigilo, coisa nenhuma. 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
0: 9 horas da noite.

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1: A gente segue juntos, curtindo a programação especial dessa tarde. Agora são 15 horas e 33 minutos. Vamos juntos, curtindo.
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Olá, ouvintes da Sucesso FM, aqui diretamente da Agrovila 6, mais preciso da Fazenda Serrinha, no segundo torneio leiteiro. O torneio leiteiro que se iniciou ontem com 35 vacas, a gente acompanhou e a ordenha ontem pela manhã, e a gente está aqui com os resultados. Ontem, na primeira ordenha, nós tivemos aí, vamos passar aqui para vocês o resultado das duas primeiras vacas, né? As vacas que estão em primeiro lugar. Ela chegou aí a 33 quilos de leite, 710 gramas aí pela manhã. À tarde, ela produziu aí 37 quilos de leite e 600 gramas. E a gente tem aí a segunda vaca também, que é da fazenda Agro Bem Bom, de Malhada. Ela produziu aí pela manhã 37 quilos de leite e 240 gramas. E à tarde, ela produziu aí 39 quilos e 550 gramas, né? Então, são as duas vacas aí, essa última aqui que eu falei, ela está em primeiro lugar. São as duas vacas aí que produziram acima de 70 quilos de leite dia, né? Nós temos também os resultados de hoje. Ontem, a primeira ordenha aí foi 6 da manhã, 6 horas da tarde teve a segunda ordenha, e depois à noite aí teve um show com o JC Imperador, né? Para o pessoal que estava ali assistindo, o pessoal que foi curtir, e, né, tinha bastante pessoas. E hoje, novamente, teve aí 6 horas da manhã, a terceira ordenha, né, a vaca novamente aí, ela pontuou, né, da fazenda Agro Bem Bom, com 36,80 gramas, 36,86 gramas, né, e a segunda vaca, ela pontuou aí novamente, né, da fazenda Bem Bom, Agro Bem Bom, essa fazenda que é lá da

né? A gente vai trazer completa essas informações para vocês aí também. A gente tem aqui a informação que ontem essas 35 vacas, durante as duas ordenhas, elas produziram aí no dia 7 de agosto, ontem, 1.231 quilos e 540 gramas de leite. Então aí tá aí a produção diária dessas 35 vacas aí, com uma produção muito grande. E daqui a pouco a gente volta com mais informações, a gente volta ao vivo aí com mais informações para vocês sobre a quarta ordenha do dia, né, que será às 6 horas da tarde, e também com mais com as atrações do dia para vocês poderem vir curtir aqui na Fazenda Serrinha.

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1: Olha a hora certa, 16:05. Boa tarde a você.
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0: E aqui ao meu lado também está o senhor José Lima, ele que é conhecido como Nega Boiador, né? É. E ele está aqui com a vaca também, e está aqui conversando com a gente, e vai falar como é que é o tratamento dessa vaca dele, participação, quantidade de quilo de leite que a vaca dele deu hoje. Bom dia, senhor José.
1: É, a minha vaca é o seguinte, a minha vaca era uma vaca que estava na roça sem trato, que não estava preparada para vir para esse torneio. Mas aí eu peguei o rapaz com muito meu amigo, aí falou, e aí Moreno, você vai participar? O ano passado eu vim, participei. Eu digo, você vai me levar essa vaca para você cuidar, que ela está aqui, tem 20 dias que a minha vaca está aqui. Ele cuidando para mim. Graças a Deus, ela hoje deu 18,60 gramas. Aliás, agora bem cedo, na tirada.
0: Mas aí o senhor acredita ali que durante esses 3 dias ela vai aumentar um pouco mais?
1: Eu estou esperando que agora é para aumentar, porque o trato da agora para frente vai ser outro, né? Então ontem foi um trato diferente. De hoje por diante nós vamos dar um trato nelas para elas aumentar, né? Vamos dar banho na hora certa, a comida vai ser uma comida mais... Que a gente tem que... Não tem que ter horário para dar comida, que nem agora bem cedo já dei banho, já dei comida. Quer dizer, nós esperamos que elas vão, todas as vacas vão aumentar.
0: O produtor, durante o dia a dia ali, que ele trabalha com a vaca dele, qual é o maior cuidado que ele tem que ter com a vaca que dá bastante leite assim?
1: É, o maior cuidado é o seguinte, a vaca que dá muito leite, o ouro tem que ter no pé dela, a ração não pode dar demais para a vaca enjoar, tem que ser controlo na ração, banho, na hora certa. A vaca não pode estar muito deitada, porque a vaca deitada ela perde muito tempo, ela tem que ficar mais em pé, ela não pode ficar muito deitada. E a gente tem que... Aqui o espaço não é muito grande, que fosse a gente tinha que dar umas caminhadas. A vaca tem que fazer caminhada que nem a vaca, né? Circular, para ela circular o sangue. Mas como aqui é um espaço mais pequeno, a gente dá umas caminhadinhas por aí, tá? Leva mais tarde ela para caminhar. E aí, estamos aqui, todo mundo já zelando, já estamos todo mundo comendo. Está tudo de boa, graças a Deus aqui.
0: Tá pronto. E aproveita o momento agora e faz um convite para... A galera que vai estar ouvindo a Sucesso aí, ela está participando aqui do torneio.
1: Participando,
0: né?
1: Graças a Deus. Todo mundo aqui, a Garela, está todo mundo participando. Nós estamos em ter outro torneio agora, a partir de setembro, vamos ter um na Agrovila 18. E o menino vai explicar hoje aqui, vai anunciar esse torneio nosso lá onde eu moro, que eu sou do lado da 18. Sou da Agrovila 18. E a gente vamos fazer um torneio lá também.
0: Pronto, senhor José, muito obrigado, viu?
1: Viu? De nada. E você é pra se achar lá no nosso torneio, viu, nego?
0: Ah, pra deixar.
1: Vai cantar toada. Hoje nós vamos cantar. Tem um parceiro aí quando ele chegar aqui. Vamos fazer uns versos de gado. Eu quero a sua presença pra você gravar aí, viu?
0: Pronto, pra deixar a gente vai gravar assim. Viu?
1: São Polaca, Boiador.
0: Pronto.
1: Certo. E o nego Papa Boiador. E estamos por aqui. É. Viu, meu filho?
0: Certo, muito obrigado. E aqui, fazer, José Maranida,
1: vou fazer até um versinho aí pra você.
0: O senhor vai fazer um versinho?
1: É. Faz aí. Vou fazer um versinho aqui pra você ver a tradição. Eu me chamo é José Lima, meu apelido é Nego Pabo. Desde eu pequenininho que eu já criava o gado. 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
1: Agora são 16 horas e 31 minutos.
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0: muito obrigado.
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0: Alô, ouvintes da Sucesso FM, estou aqui com o seu Celso, né? Ele que tá com a esposa dele também, que tá a Ana Maria, a filha dele, ela que é a dona, né, da vaca que tá participando. Vou começar com o seu Celso aqui, que é cuidou, que é o quem tá fazendo a ordena ali. Boa noite, seu Celso. Como é que tá a competição aqui, né? Como é que tá a vaca do senhor ali? Tá respondendo aquilo que o senhor acreditava que ia responder?
1: Sim, verdade. Trouxe um animal novo, primeiro parto, e tá respondendo bem. Só que o animal que veio que tá respondendo bem é a de Ana Maria.
0: Certo, então vou conversar com a Ana Maria, ela que é a fazendeira, né? Que é dona da vaca. Me conta a história primeiro, Ana Maria. Como é, por que que você tem essa paixão por gado mesmo? Você vem de família?
2: É uma coisa de família já, né? Meu avô, que é o pai do meu pai, a gente já vem de uma família que é de agricultor, que é de pessoa de roça, então a gente já tem esse costume e já tem essa cultura, né, de criação de gado. E o meu avô, por parte de mãe também, desde sempre, ele sempre foi criador de gado, sempre foi agricultor, então é uma coisa que já vem de família. Eu também já cresci nesse meio, já cresci no meio de roça, então é bem difícil também eu não seguir por esse mesmo caminho, né? Porque é uma coisa que já tem desde a minha criação, desde quando eu sou pequena, então naturalmente gosto bastante.
0: Tá, como você falou que sua novilha aí tá produzindo aí bem, né, bastante, a primeira cria, e vai aumentar, como seu pai falou, vai produzir um pouco mais. Né, vai produzir um pouco mais. Você tem que de um dia chegar em primeiro ali?
2: Ah, com certeza, né? O que a gente quer é chegar ao primeiro lugar.
0: dá pra aumentar a criação, comprar as vacas ali que produzem um pouco mais? Já tá pensando nisso também, expandir?
2: Com certeza. Quem cuida dessa parte é mais meu pai. Eu tô aqui pra apoiar dele, mas com certeza nosso plano é expandir cada vez mais.
0: E o senhor tá com plano de expandir mais, que ela já tá virando fazendeira, né? Já tá ali com a vaca, boa, produzindo leite, já tem até o dinheiro ali de passar o mês.
1: Verdade, é que tem um amigo da gente, Cássio Guedes aqui, né, que sempre apoia a gente aqui, veio de Santa Maria da Vitória, tá morando com a gente. Então, assim, tão com um animal novo que é dela hoje, né? Mas é surpreendente um animal novo hoje, em trato de roça. Primeira cria que ela tem, tá com 17,8 gramas. Finalmente da tarde ela fecha aí com seus 30 e poucos quilos de leite. Então é alta, né, Cássio?
0: É uma produção alta, né? Como o senhor falou aqui pro Cássio. É uma novilha ali, em média, ela de primeira cria, 17 quilos, já tá acima da média?
1: Acima, já tá boa, a média é boa demais. Ela vem aí, o segundo parto, ela deve vir com 50 dias.
0: Ah, vem com. Então é bastante acima da média mesmo, né?
1: É acima da média, sim. Ela vem boa demais.
0: Então, tirando, juntando tudo a ordem, isso eu acho que ela vai chegar a quantos quilos aí no final da. Juntando aí pro final do evento?
1: Hoje?
0: No final do evento inteiro.
1: Aqui no evento aqui? Ela vai chegar em média seus 35 dias.
0: É, 35 dias, né? Então tá ótimo.
1: Ave Maria, mais da conta. Então, pois é, que animais aqui com 10 já era superior há muito tempo, né? E hoje tá bem avançado mesmo.
0: É certo. Ana, só pra gente encerrar a entrevista, deixa aí uma mensagem pros jovens também, jovens assim como você também, pra falar. Para incentivar eles a criarem também, se já é criador, para incentivar os pais a participar desse evento.
2: É muito importante porque é uma coisa que a gente não vê acontecendo tanto aqui no nosso município, né? Eu acredito que quando acontece, é uma boa oportunidade para a gente entrar, né? Incentivar para que cada vez mais tenham. E eu acho muito importante porque essa questão da criação de gado também faz parte da cultura do nosso país, do nosso município. Então é importante, né, cada vez os jovens entrarem mais nessa cultura junto com seus pais, para que isso nunca acabe aqui no nosso meio.
0: Tá certo. E aqui José Maralinda, direto da transmissão aqui da Fazenda Serrinha, o segundo torneio leiteiro. Tá na sucesso, tá na boa.

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1: Olá, boa tarde pra você, 17 horas e 1 minuto agora.
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0: cobertura especial da Sucesso FM. Nós estamos neste momento ao vivo, né, aqui direto da Fazenda Serrinha, né, com todos sempre sintonizados da Sucesso FM. Eu tô ao lado de Ailton aqui, Ailton que é parceiro já da Sucesso, né? Antes, quando presidente da cooperativa, né? Agora tá em outros caminhos, inclusive com a responsabilidade muito grande, e na primeira oportunidade a gente vai ter ele lá no estúdio para falar sobre isso. Ailton, satisfação, segundo dia de evento, a Rádio Sucesso montou um estúdio móvel hoje aqui, direto da Fazenda Serrinha. Boa tarde, Ailton.
1: Boa tarde, Fábio. Boa tarde a todos os ouvintes da Rádio Sucesso. Satisfação imensa receber a equipe da Rádio Sucesso aqui e dizer que, assim, é um momento histórico para nós aqui de Serra do Ramalho, principalmente nós, moradores da comunidade de Agrovila 6, porque, assim, é um evento que a gente emociona em falar, porque é um evento voltado para o produtor de leite, a valorização do produtor de leite, e onde aqui a gente, além de participar do torneio, a gente traz também uma coisa diferente para a família, um final de semana diferente, um torneio com toda a estrutura montada, são mais de 25 mil reais em prêmio, uma estrutura com 35 vacas participando do torneio, inclusive agora, Fábio, acabou de ser fechado o negócio aqui com duas vacas que já foram vendidas nesse evento. Então, para a gente é uma alegria grande, imensa, imensa, assim, não tenho palavras para dizer o quanto a gente está feliz. Agradecer aos organizadores Eliton e Edson Barbosa, né, que têm empenhado bastante para que esse evento pudesse acontecer. E de coração dizer a vocês da Rádio Sucesso, seja muito bem-vindo, parabéns por estar com a gente fazendo essa cobertura, porque na realidade o nosso objetivo hoje é fazer para as pessoas valorizar e reconhecer tudo aquilo que às vezes fica escondido. Às vezes o cara tem sua vaquinha de leite na roça, né? Ele tira ali, às vezes por esporte, às vezes tira ali por necessidade, mas graças a Deus uma oportunidade única de trazer o seu animal, expor, e é isso aí.
0: Eu pude notar, hoje eu recebi os números, o resumo que Josemar fez, que você passou inclusive com detalhes. Eu já diria que já é um tremendo sucesso esse segundo torneio, pelo número de participantes, além do número de participantes, do fechamento de negócio que você acabou de anunciar ao vivo agora na Rádio Sucesso, além disso, a quantidade de leite, né, que já foram na primeira, segunda, terceira ordenha, vai para a quarta ordenha hoje aí.
1: Isso, nós tivemos aí, Fábio, só para informar, que nós tivemos na quinta-feira, antes de fazer todo esse procedimento da ordenha, né, do campeonato, da disputa, faz-se uma ordenha de secagem, né, no popular dito, é retirar todo o leite da vaca, né, para que ela possa participar. E nessa retirada nós conseguimos quase 700 litros de leite, né, na tarde de quinta-feira. E ontem, né, conseguimos dizer para vocês aqui, com números já exatos, nós conseguimos mais de 1.000 litros de leite.
0: Deixa eu ver se eu vou ser mais rápido do que você. Inclusive, os números vieram de você. 1.231 quilos e 540, é isso?
1: Isso, correto, correto. Isso aí é a produção diária, né? Só de hoje. De ontem, aliás, hoje nós já temos a primeira produção com um número maior, porque os animais conseguiu produzir mais hoje. Eu espero que agora à tarde possa superar o número de ontem. Então, é contabilizado o número de quilo de produtor, e para a gente também passar no geral, no final do evento, a gente tem assim, nós captamos aqui X quilos de leite durante o torneio, os 3 dias de torneio. Torneio de leite.
0: Pronto, Ailton, a gente vai continuar com você. O estúdio hoje está montado aqui, estúdio número 2 aqui da Sucesso. Então, hoje tem show, né? Depois, agora às 18 horas, tem mais uma ordenha, e o show começa a partir de que horas?
1: Assim que terminar a ordenha, já começa. A gente vai ter festa com o Jorge, né? Banda Forró Sem Play. Convidar todos vocês que estão em casa, quiser vir, faça o acesso local, né? As vicinais aqui da britadeira. Após as britadeiras, já está sinalizado os locais. E nós teremos Banda Forró Sem Play, teremos Lourinho Gabriel de Santa Maria da Vitória, Suíte Patrão, e fechando com Genilson do Piseiro hoje. E amanhã confirmaram mais uma atração, que seria só uma, seria só Jorge, e amanhã Forró Sem Play. Teremos duas atrações amanhã, JC Imperador confirmado para amanhã. Fábio, eu vou ter que despedir de você um pouquinho, porque também está chegando o nosso momento da ordenha, e estou à disposição. Daqui a pouco a gente volta para fazer essa cobertura.
0: Um abraço, esse é Ailton, parceiro nosso. Luiz Carlos, cadê o Luiz Carlos? Vem pra cá, Luiz Carlos. Vem pra cá o secretário, vem todo mundo pra cá. A gente tá ao vivo, Rádio Sucesso FM. Olha, inclusive eu falei com o Josemar hoje, eu quero falar com o dono, né, ou com alguém responsável da Bem Bom, porque me chamou a atenção a quantidade de leite que os seus animais que estão aqui produziu. Nós estamos na terceira ordenha, vai pra quarta agora, né? Luiz Carlos, satisfação, Zé Trovão, como é conhecido, satisfação ter você em Serra do Ramalho falando pra Rádio Sucesso, boa tarde.
2: Boa tarde, primeiro agradecer ao pessoal de Serra do Ramalho que sempre me acolheu tão bem. Tem 6 anos que a gente mexe com a atividade leiteira e 6 anos que a gente participa dos eventos Serra do Ramalho. Então é um prazer indiscutível estar aqui participando dessa festa do nosso amigo Peliton, juntamente com os amigos, com o secretário André, e uma festa tão linda

0: com mais de 70 litros, vaca sadia, vaca boa. E, inclusive, já vou deixar aqui o convite, dia 8 de novembro, primeiro leilão Agro Bem Bom, em Serra do Ramalho. Venha participar conosco, vai ter muita coisa boa vindo aí.
1: Peraí, agora a Bem Bom é o quê? De malhado?

0: sempre diversificou investimento. Nós temos aqui em Santana, pertinho de vocês, a Bembom. Temos o Sítio do Mato e tem a fazenda que a gente mexe com vaca de leite, que é animalhada. Então é um grupo.
1: E tem a fazenda
0: também. Então é o grupo Bembom.
2: Grupo Bembom, Agro Bembom.
0: Então, hoje, qual é a expectativa para essa quarta ordenha?
2: Vamos tentar buscar aí os 90 litros no dia hoje, né?
0: Para fechar os 90 do dia?
2: Nós vamos buscar, né? Bora ver se dá certo.
0: Agora, peraí. O primeiro dia, o animal deve estar mais descansado. O segundo dia já tem o estresse, né? O movimento, o som, né? Já retirou leite ontem. E você promete que vai dar mais do que o primeiro dia?
2: Com certeza. Com certeza, a vaca tá bem tratada, tá, aclimatou, e aí nós vamos buscar os 90 hoje.
0: Pronto. Leilão tá marcado para novembro, qual é a data e como faz para participar do leilão?
2: O leilão vai ser dia 8 de novembro, pela programa Leilões. Qualquer dúvida, o pessoal pode procurar aqui, nosso amigo André da secretaria, tá auxiliando a gente nesse evento magnífico aí.
0: Sucesso, parabéns, viu?
2: Obrigado.
0: Um abraço, tá aí o Luiz Carlos Zé Trovão conosco, secretário de Agricultura do município, André. Tá aqui Fabinho de Jesus, alô Fabinho, como é que vai? Né? Deixa eu falar aqui com o secretário André. André, nós temos aí já negócio fechado aqui, recebi a informação agora em primeira mão, né? A quantidade de leite, né? Já bem alto, né? Animais também, nós tivemos mais de 30 animais aqui.

em todas os eventos das cidades, fazendo entrevista ao vivo. Então a gente fica muito feliz pelo trabalho que a Rádio Sucesso, né, a sua direção, o nome já diz, é sucesso. E estamos muito felizes, né, com o torneio leiteiro aqui, agora no segundo torneio leiteiro, né, com muita adesão, mais de 30 vacas, vacas de alta produção. E fechei uma parceria com um AgroBemBom, um grupo AgroBemBom, onde vai ter o leilão em 8 de novembro, com o torneio leiteiro, com a Programa Leilões, onde esse leilão vai ser para todo o Brasil. Então quem quiser, todo o Brasil vai ter acesso para poder comprar animais via internet, via web, né? Então vai ser, vamos, de Serra do Ramalho para todo o Brasil. Então vai ser muito importante esse leilão, né? Que é o primeiro leilão da AgroBemBom. Né? Fizemos um passado com o Antônio Balbino, que já está me ligando também, quer fazer outro aqui.

0: A cena produtora está sendo assistida uma vez por mês pelos técnicos, onde a evolução desse produtor aumentou muito. Então hoje a gente está com um case de sucesso para os produtores começar a copiar. Hoje já tem a Agrovila 7, uma agrovila que produzia há pouco. Hoje já está de destaque, está evoluindo muito. Então, assim, está muito feliz que hoje a gente tem a Agrovila 7 produzindo muito, a Agrovila 18, a Agrovila 21, a Agrovila 13, a Agrovila 14, a Agrovila 10 está produzindo bastante. Então, até o Mandinha Surra está produzindo leite.
1: Que maravilha. Então, já é a maior bacia mesmo, não tem para onde correr. Então, está confirmado já o leilão no mês de novembro.
0: Já. E agora é o seguinte, Serra do Ramalho, a terra da vaquejada, é a capital do leite.
1: Que maravilha. Agora me tira outra dúvida. Ontem eu estava acompanhando, quanto é que foi a pesagem da vaca lá da sua propriedade?
0: Ah, no veio a primeiro parto, ela estava um pouco sentida, que a minha silagem não ficou boa. Lá na minha propriedade ela estava dando 33 litros, mas ontem deu 28,5. A novilha primeiro parto, nascida na roça.
1: Então, mas só um número ainda inicial razoável.
0: É, essa novilha, se ela viesse sendo tratada para isso, eu acho que ela chega a 40 litros.
1: Tá certo. André, um abraço para você. Felicidades. Deixa eu dar uma boa tarde aqui para Fabinho, Escolinha Lorde Jesus. Fabinho, satisfação de ter você participando mais uma vez. Hoje tem atividade aqui também, eu só venho prestigiar o evento. Boa tarde, Fabinho.
2: Boa tarde a todos. Só vim prestigiar o evento, né? Que isso é muito importante para a Serra do Ramalho, né? Todos os produtores de Serra do Ramalho. Então vim aqui marcar uma presença em nome de Escolinha Alô Jesus, Instituto Alô Jesus, né, Fábio? E você aqui marcando essa presença aqui, bom demais.
1: Me diz o seguinte, e o Instituto, como é que está o Instituto? Já está caminhando bem?
2: Já estamos legalizando, já, que logo, logo é para entrar o Pix, né?
1: Me diz o seguinte, depois do sucesso da vaquejada, a equipe da Sucesso estava lá presente, eu não acompanhei até o último dia, mas ali foi um verdadeiro sucesso aquela vaquejada de Zé Nuno.
2: Foi, a Sucesso hoje é patrocinadora ao vivo da vaquejada nossa, né? Da Escolinha Alô Jesus, que vem destacando os vídeos, mostrando para o pessoal do Brasil. Isso é muito bom para a Serra do Ramalho. Tá na Sucesso, tá na boa, né?
1: Tá certo. Um abraço para você, Fabinho. Sucesso e hoje é só curtição.
2: Eu vou falar na Sucesso, que aqui é nota mil. Da Escolinha Alô Jesus, que esse boato surgiu. Todo lado de Fábio, que é o melhor do Brasil. Oi.
1: Esse é o Fabinho Alô de Jesus conosco ao vivo, porque tá na Sucesso, tá na boa. Eu vou voltar ao estúdio. Aí na verdade.
2: E vem novidade aí, viu? Vem novidade. Estão montando umas parcerias com os mercados Serra do Ramalho para estar aí ajudando na ração para os cavalos da Escolinha Alô Jesus. E vem novidade para frente. Deus quiser, que Deus é maravilhoso e quem faz o bem à criança tem Deus na sua morada, viu?
1: Que maravilha. Tá aí, Fabinho. Nós continuamos aqui. Nós estamos com o estúdio montado aqui. Já deu para fazer ali? Para

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1: Acertando o seu relógio, 17 horas e 43 minutos.
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0: obrigado.
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1: Olha a hora, agora 18 horas.
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0: Oração do Anjo. O anjo do Senhor anunciou a Maria.
1: E ela concebeu do Espírito Santo.
0: Ave Maria, cheia de graça, o Senhor é convosco. Bendita sois vós entre as mulheres, e bendito é o fruto do vosso ventre, Jesus.
1: Santa Maria, Mãe de Deus, rogai por nós, pecadores, agora e na hora da nossa morte. Amém.
0: Eis aqui a serva do Senhor.
1: Faça-se em mim segundo a vossa palavra.
0: Ave Maria, cheia de graça, o Senhor é convosco. Bendita sois vós entre as mulheres, e bendito é o fruto do vosso ventre, Jesus.
1: Santa Maria, Mãe de Deus, rogai por nós, pecadores, agora e na hora da nossa morte. Amém.
0: E o Verbo de Deus se fez carne
1: e habitou entre nós.
0: Ave Maria, cheia de graça, o Senhor é convosco. Bendita sois vós entre as mulheres, e bendito é o fruto do vosso ventre, Jesus.
1: Santa Maria, Mãe de Deus, rogai por nós, pecadores, agora e na hora da nossa morte. Amém.
0: Rogai por nós, Santa Mãe de Deus,
1: para que sejamos dignos das promessas de Cristo.
0: Oremos.
1: Infundi, Senhor, em nossas almas a vossa graça, para que, pela anunciação do anjo, cheguemos ao conhecimento da encarnação de nosso Senhor Jesus Cristo, vosso Filho, que pela sua paixão e morte na cruz, cheguemos à glória da ressurreição. Pelo mesmo Jesus Cristo, Senhor nosso. Amém.

Cobertura especial aqui direto da Fazenda Serrinha, Rádio Sucesso FM, na cobertura do segundo torneio leiteiro, né, aqui em Serra do Ramalho. Estou ao lado aqui de José Mareda, inclusive já começou ali, né, a terceira ordenha, não, quarta ordenha, né, já tivemos

0: É, Fábio, já tem a primeira rodada, né? Ali das vacas, estão quatro vacas lá tirando leite. Essa é a quarta ordenha para as vacas ali que só faz duas ordenhas, né? Mas tem duas vacas que necessitam fazer três. Então elas já fizeram aí durante o torneio ali, meu dia, outra ordenha. E vão fazer a terceira ordenha dela do dia, hoje à noite.
1: Pois é, então essa aí é a quarta, como disse o Josemar. Josemar esteve hoje pela manhã e trouxe os detalhes, inclusive, nós vamos trazer, inclusive, um replay, né, dos números de hoje, de ontem.
2: Olá,
1: e de hoje
2: Serrinha,
1: pela manhã.
2: Diretamente
1: é
2: da
1: com você,
2: 6,
1: Josemar. Ainda.
2: Mas é preciso da Fazenda Serrinha, o segundo torneio leiteiro. O torneio leiteiro que se iniciou ontem aí com 35 vacas, a gente acompanhou e a ordenha ontem pela manhã. E a gente está aqui com os resultados. Ontem, na primeira ordenha, nós tivemos aí, vamos passar aqui para vocês o resultado das duas primeiras vacas, né? As vacas que estão em primeiro lugar. Ela chegou aí a 33 quilos de leite, 710 gramas aí. Pela manhã, à tarde, ela produziu aí 37 quilos de leite e 600 gramas. E a gente tem aí a segunda vaca também, que é da fazenda Agro Bem Bom, de Malhada. Ela produziu pela manhã 37 quilos de leite e 240 gramas. E à tarde ela produziu aí 39 quilos e 550 gramas. Né? Então são as duas vacas aí, essa última aqui que eu falei, ela está em primeiro lugar. São as duas vacas aí que produziram acima de 70 quilos de leite dia. Né? Nós temos também os resultados de hoje. Ontem, a primeira ordenha aí foi 6 da manhã, 6 horas da tarde teve a segunda ordenha e depois à noite aí teve um show com o JC Imperador, né, para o pessoal que tava ali assistindo, o pessoal que foi curtir, e né, tinha bastante pessoas. E hoje novamente teve aí 6 horas da manhã a terceira ordenha, né, a vaca novamente aí ela pontuou, né, da fazenda Agro Bem Bom com 36.88 gramas, 36.86 gramas, né? E a segunda vaca, ela pontuou aí novamente, né? Da fazenda Bem Bom, Agro Bem Bom, essa fazenda que é lá da, ela é de Malhada, ela pontuou aí também com 36, né? Novamente também aí com 36.300 ali. Essas duas vacas estão aí à frente da disputa, mas nós temos vacas aí chegando lá, quitando aí 25, 28, 30 litros aí também. Depois a gente vai trazer completo, né? A gente vai trazer completo essas informações para vocês aí também. A gente tem aqui a informação que ontem, essas 35 vacas, durante as duas ordenhas, elas produziram aí no dia 7 de agosto, ontem, 1.231 quilos e 540 gramas de leites. Então aí tá aí a produção diária dessas 35 vacas aí, com uma produção muito grande. E daqui a pouco a gente volta com mais informações, a gente volta ao vivo aí com mais informações para vocês sobre a quarta ordenha do dia, né, que será às 6 horas da tarde, e também com mais com as atrações do dia para vocês poderem vir curtir aqui na Fazenda Serrinha.
1: Tá aí, portanto, essa aí é a movimentação. Aí foi um resumo

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1: Na hora do Happy Hour, agora são 18 horas e 30 minutos. Uma ótima noite pra você.
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4: Oh, Rio Preto. Já diga Arnaldo e Zé Neto e Cristiano junto e misturado, hein?
5: Essa vai.

0: Daqui está aqui do meu lado, está Jorge Moreno, Forró Sem Play. E daqui a pouco, né, aí tá acontecendo ali a pesagem do leite, tá fazendo toda a soma ali, Jorge. E daqui a pouco você vai iniciar cantando aqui, né? Boa noite. Boa noite, tudo bem? Prazer em estar aqui com vocês nessa noite. É, começar 8 horas, né? Com fé em Deus fazer é o segundo ano, né? Toquei no ano passado. E esse ano, graças a Deus, hoje de volta aqui com o pessoal. Manter um repertório bacana, né? Mais pra vaquejada, né? E piseiro, forró romântico. E de tudo um pouquinho pra galera. Espero que a galera possa curtir o meu show. E tá de parabéns também a rádio, que é que sucesso, né? Tá aqui dando essa cobertura total aqui nesse evento, que é muito bom. A gente precisa muito, desde já quero agradecer a cada um de vocês.
1: É. Ô Jorge, é você que é daqui da 6, do torneio aqui na Clóvila 6, né? Você também é daqui de perto. Como que é pra você ser reconhecido, né? Isso aqui pra você é um reconhecimento, né? Um evento, ser daqui de perto também e tá participando.
0: Então, pra mim é muito importante, porque como eu moro aqui, graças a Deus, o pessoal faz esse convite e acaba que eu acabo colaborando também para que o evento possa crescer. Então, pra mim, é satisfatório quando vem um convite para participar de uma festividade como essa e levar também, né, alegria para o pessoal e durante de uma festa tão grande, né, que está sendo já essa segunda, graças a Deus, com um porte tão grande, né, da forma que está, né, com uma quantidade, vamos dizer, relevante, né, de gado que está aí na disputa, né, e é muito gratificante poder estar fazendo parte dessa história.
1: É, certo, Jorge, muito obrigado. Faça um convite aí para o pessoal vir, que ainda dá tempo, é aqui pertinho das 6, é pertinho do asfalto ali, para eles chegarem até o seu show e vai começar daqui a pouco.
0: Pois é, quero convidar toda a galera que está nos ouvindo nesse momento, pessoal aí que está ouvindo a Rádio Sucesso, e todos os telespectadores, venha para cá curtir aqui na Fazenda Serrinha, aqui hoje, a partir das 8 horas, o show começa e vai até 4 horas da madruga, repertório focado em vaquejada, daquele jeitinho para toda a galera. Pode vir que vai ser bom demais.
1: Neto, e aqui José Maraneda para a Rádio Sucesso FM.

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0: 19h42, 19h42, a Rádio Sucesso FM aqui direto da Fazenda Serrinha, no segundo torneio leiteiro. A nossa equipe, Josemar Areda, Cassi Maia, né, levando todas as informações para você que acompanha a 95.5. Público já chegando, Jorge, né, Moreno, Forró Sem Play. É, já preparado, inclusive, para começar a fazer a festa aqui. Tá ali o Jorge Moreno, Forró Sem Play, portanto, já pronto ali. Né? O público tá acompanhando nesse momento a ordenha que ocorre, né, a Fazenda Serrinha. E quando a gente fala de ordenha, ainda faltava uma, né, Josemar? Tava terminando ainda, faltando uma para finalizar, portanto, a quarta ordenha nesse segundo dia de evento.
1: Boa noite a vocês, né? Tava faltando aí justamente a vaca que tá à frente ali, né, que a gente observar lá, tem a tabela, justamente estava à frente. Ela hoje à noite, segundo o pessoal que está retirando ali, tem planejamento que ela vai chegar aí 100 quilos, vai passar de 100 quilos novamente. Aí ela teve que fazer 3 ordenhas hoje porque estava inflamando o dela, porque é acostumado a fazer 3 e ontem fez só 2, né? Aí hoje fazer 3, mas só que já é o combinado, né, dela fazer 3 ordenhas. E faz a soma também.
0: É, e o público já começa a chegar aqui, portanto, o público já começa a chegar, né, para curtir. Nós temos Forró Sem Play, tem Suíte Patrão, né, Genivaldo, não é isso? É, nós temos, portanto, várias atrações e o Jorge Moreno do Forró Sem Play já preparado ali para começar nessa noite. Aqui você tem barracas de lanche, você tem barracas de bebidas, né, para você vir com família, né, nesse momento. Passaram várias famílias por aqui, no finalzinho de tarde, durante o dia, finalzinho de tarde e nesse início de noite. E a Rádio Sucesso, aqui direto da Fazenda Serrinha, na movimentação, oferecimento de Ítalo Rodrigo, também do vereador Atenildo, e de Cássio Guedes, direto da Fazenda Serrinha, com Josemar Areda, com Cássio Maia, porque tá no segundo torneio eleiteiro da Fazenda Serrinha, tá na Sucesso, tá na boa.

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0: obrigado.
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0: ao vivo aqui direto da Fazenda Serrinha. Nós estamos no segundo Neio Leiteiro e ao meu lado aqui estou recebendo Ítalo Rodrigo, também o vereador Atenildo. Ítalo, segundo dia do segundo torneio leiteiro em Terra do Ramalho. O público esteve ontem, hoje...
1: Silva, boa. Abraço a todos que estão aqui presentes, aos organizadores. E a disputa está acirrada. Cheguei ali que estou tendo resultado de uma vaca com 90 quilos e a outra com 97 quilos. Então, para quem conhece de torneio leiteiro, a disputa está bastante acirrada. É como se estivesse numa disputa por milésimo na campanha eleitoral, quando a disputa entre Lula e Bolsonaro, por exemplo, no segundo turno. Mas isso é interessante, muito gratificante, onde a gente está tendo a presença de muitos produtores de leite e que isso demonstra a grandeza que é a bacia leiteira de Serra do Ramalho. Então, a gente fica muito alegre em saber que está tendo essa competição, uma competição saudável, uma disputa amigável, mas que também demonstra a força do torneio da bacia leiteira de Serra do Ramalho.
0: Não posso deixar de fazer essa pergunta hoje ao vivo da programação em relação ao investimento. Você foi prefeito da cidade quando se trata de valorização ao produtor pecuarista. Como é que foi naquele momento seu e o que esperar de Serra do Ramalho são a esses investimentos, se tratando de estradas também?
1: Fábio, eu tenho rodado muito no todo o município e é uma cobrança muito grande de estrada vicinal. Quando estava à frente da prefeitura, Atenildo sabe disso, eu fui o único prefeito que cascalhou todo o eixo ímpar. Para se ter ideia, o eixo ímpar para fazer a pavimentação asfáltica, só precisou fazer o solo brita porque já tinha uma base muito bem feita. Conseguimos também, com emenda parlamentar, cascalhar o eixo 3, onde nunca ninguém tinha visto falar do eixo 3. Conseguimos cascalhar a Agrovila 10, outras agrovilas, e fizemos muitas estradas vicinal. E hoje o município rodando, volto e vejo que a cobrança ainda continua muito grande em estrada vicinal. Precisamos unir força com o governo federal, com o governo do estado, para que a gente possa estar dando dignidade ao povo, não só os produtores de leite que precisam da estrada para trafegar, para que o caminhão do leite venha pegar sua produção, mas para o aluno, para o pessoal que precisa de saúde, para o esporte, pessoal que joga muita bola, então precisa de estrada vicinal. Então a gente precisa dessa parceria para entrar forte no município. Há uma carência muito grande no município e tenho certeza que com a parceria que a gente tem hoje, pertenço ao governo do estado, estarei lá cobrando o governador Jerônimo, porque eu conheço a realidade de Serra do Ramalho, estou lá e que eu posso puxar a brasa para a sardinha de Serra do Ramalho, ajudar os produtores de Serra do Ramalho. Quando estava à frente da prefeitura, realizamos o torneio leiteiro no município da Vaquejada. Na Vaquejada não, na primeira exposição fizemos também o primeiro torneio leiteiro lá. Ajudamos também no torneio da Agrovila 18, que era o maior torneio então, da época. Então de lá da Agrovila 18 veio o torneio aqui da Agrovila 21, agora da Agrovila 6. E espero que todas as agrovilas...

0: ficar a noite toda, mas eu vou dançar um pouquinho de forró aqui. O vereador Atenido já chegou animado, já começou a dançar ali com sua esposa. A minha não tá aqui, tá cuidando da minha bebê, mas eu vou estar aqui acompanhando. Mas amanhã cedo estarei aqui, porque estou muito ansioso em saber o resultado. A disputa tá muito acirrada.
1: Certo, esse é Ítalo Rodrigo. Deixa eu dar uma boa noite ao vereador Atenido, ao vivo. Ontem foi gravado, hoje é ao vivo, né? Vereador Atenido, segundo dia do torneio leiteiro aqui da Fazenda Serrinha. Qual a sua avaliação? Boa noite, mestre vereador.
2: As informações preciosas ao vivo aqui no segundo torneio eleiteiro. Agradecemos especialmente ao nosso amigo Edson Barbosa, Cariton, Cássio, ao meu amigo Vitor Rodrigo, esse amigo inestimável, ex-prefeito de Serra do Amaro, que muito contribuiu com ele. A avaliação que eu faço. Que esse torneio eleiteiro não é só apenas uma disputa, é uma brincadeira. É um momento de expor os animais, mostrar o que Serra do Amaro produz de melhor qualidade, o que Serra do Amaro tem de bom. Essa terra que hoje não é só produtora de leite. Serra do Amaro produz leite, produz melancia, produz feijão, produz a galinha, o porco, o leite, o gado de corte, produz muita coisa, Fábio. E a gente fica muito feliz em ver essa brincadeira, que além de ser econômica, também é cultural, é um encontro de amigos. E nós estamos aqui, na medida do possível, dando nosso apoio necessário. Esperamos que os próximos, a terceira edição, a quarta, possa ser muito maior ainda. Fico feliz por ver tantos amigos empenhados, trazendo seus animais, querem mostrar o que tem de bom, de melhor, sem preocupar com o resultado. Quem vai ser primeiro lugar, segundo, terceiro, todos vão ganhar. Porque o objetivo aqui não é ganhar primeiro lugar, segundo, é mostrar o que Serra produz. E o poder público, Fábio, tem que ser o parceiro. Não tem como. Nós vivemos numa terra onde as pessoas produzem a sua subsistência para não ficar na prefeitura buscando, pedindo coisas mínimas. Cada um produz a sua subsistência. O poder público tem que estender a mão, tem que ser o parceiro, tem que dizer: eu posso fazer isso, eu não posso fazer, vamos lutar juntos. Mas não pode haver a omissão. O pior jugo que eu vejo nesse município é a omissão do poder público junto aos produtores rurais dessa terra.

0: por ano. Menos 1 milhão, oh meu Deus. Não dá pra fazer uma estrada. Então, fica assim, insatisfeito. Começa as políticas públicas que sinaliza. Às vezes gasta dinheiro em outras áreas desnecessárias. E o poder piar, estar melhorar a condição dos produtores é muito irrisório. Mas somos as vozes conscientes e vamos bater nessa tecla sempre. Dizer que Extremadura precisa de políticas públicas nesse sentido. E estamos num ano eleitoral, um ano político. Tem muitos candidatos aí querendo ser, querendo o voto de Extremadura. Vem aqui dar uma beliscada. Mas o povo precisa ter consciência e cobrar compromisso dos deputados para que eles votem a Extremadura, não só nesse momento, mas no ano que vem, o ano de 27, 28, trazendo emendas parlamentares, porque todos têm condição de fazer isso. É o nosso desejo, nós temos nossos deputados também já definidos e não é definição apenas pessoal, é compromisso com o desenvolvimento dessa terra e eles têm que trazer. Se não trouxer, não vai ter o nosso apoio, né? E para nós será uma tristeza, mas tenho certeza que quem nós escolhemos tem compromisso com essa terra.
1: Tá aí, esse é o vereador Atenildo Rodrigo, ao vivo na programação aqui direto da Fazenda, lá na Avenida Norte, direto.

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0: Para você que nos acompanha através das redes sociais e também da Rádio Sucesso FM, ao meu lado está Diego Godoy, ele que está aqui presenciando o evento, está observando aqui vaca de leite, e tem na história, né, o pai dele foi o primeiro, uma das primeiras pessoas a trazer o gado de leite aqui para a Serra do Ramalho, né, Diego? Boa noite.
1: Boa noite, eu queria agradecer o convite do meu amigo Cássio Guedes, do nosso amigo Edson, aqui na Gravilha 6. É sempre um prazer estar aqui em Serra do Ramalho, um lugar que foi um berço para a família Godoy. E vaca de leite foi sempre nossa tradição. Foi aonde a gente veio de Pernambuco, sempre que a gente veio de lá, a gente já mexia com vaca de leite. E é sempre um orgulho muito grande estar aqui em Serra do Ramalho, prestigiando um evento desse que vem crescendo cada ano aqui em Serra do Ramalho. Que ano que vem seja melhor do que esse ano, que esse ano foi estouro e ano que vem vai ser melhor ainda.
0: O Diego, quando vocês trouxeram, né, você falou que a sua família trouxe o gado de leite de Pernambuco para cá, você ia imaginar que hoje Serra do Ramalho estaria assim com essa quantidade de vaca boa de leite, né? Vaca aí produzindo 80 litros dias, 80 quilos, né?
1: Tem vaga na ordem. Quando a gente trouxe vaca de leite lá de Pernambuco para aqui para Serra do Ramalho, o pensamento foi esse, sempre melhorar o banco genético do povo serramalhense, entendeu? E aí muitos procurou a melhorar e hoje está o resultado aí de tantos anos que vem a galera se aperfeiçoando e tendo essa qualidade de leite que vem aqui em Serra do Ramalho.
0: Tá certo, Diego, muito obrigado.
1: De nada, um prazer sempre grande estar aqui com vocês.
0: Certo, e aqui José Marareda para a Rádio Sucesso FM.

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0: Já que o meu lado está de Valdo, ele que é jogador profissional de futsal. Ele é de Coribe, né? Ali, e veio aqui prestigiar esse evento. É totalmente diferente ali, né? Esse jogador de futebol tá aqui no evento de Vaca Leiteira. Como que é chegar em um local como esse aqui, ver essa produção inteira? Você já conhecia como funcionava?
1: Rapaz, é bem interessante, né? É bem,